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6: 9h23.
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6: 924.

0: 9:38.
1: Judiou, bateu no meu coração. 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
3: 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Hora certa. 9h44.
4: Kleber, Matheus, Cauã. Ao vivo.

0: Valeu, Matheus.
1: Daqui pra frente é só pra frente.
2: Amém. 9h47.
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0: 50.
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3: 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Hora certa. 10:02.
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1: 10:02.

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3: 10h23.
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1: Essa música, ela é um pedido de casamento. 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
1: 10:37.

0: 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Hora certa. 10h41.
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0: 10h41.
2: Simone Simaria. 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

10:45.

0: Clássica.
1: 10h51.
2: Então você quer saber seu erro, né? Explica. Como se você não soubesse, né? Deixa que eu te conto então, vai.

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1: 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Hora certa. 11:02.
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2: 11 e 9.

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1: 11:17.

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2: 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Hora certa.
1: 11:21.
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1: 11.

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2: 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Hora certa.
3: 11:40.
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1: 11:45. 11:45.

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0: 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Meia-noite e 5.
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0: meia-noite 26.
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Meia-noite e 42.

Tô vendo que em casa hoje foi mal, né? Porque esse temporal de amor de vocês pareceu um chuvisqueiro. Dá um tom aí, vai.

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0: 1h45.
1: Chega pra cá, Mato Grosso e Matias.
2: Vamos juntos, Campo Grande e Corumbá.

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1: 2:20.
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3: 2 horas e 30 minutos.

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1: 2h45.
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0: 3 e 13.

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1: 3:16.

0: 3:22.
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2: 3:31.

0: isso.
1: 3h35.
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2: 3:38.

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1: 3:57.
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1: Alô, galera, vamos na palminha da mão com a gente agora. E depois vamos cantar esse clássico aqui que todo mundo conhece. Fala, Viola!

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2: 4 e 17.

0: Obrigado, Diego. Vitor Hugo.
1: Obrigado, Bruno Marrone, por aceitar o convite e cantar essa moda linda com a gente.
2: Alô, meninos. 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
1: Ô, moçada.
3: Obrigado a vocês.
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4: 4:28.

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1: 4:33.
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1: 4:34.

0: 4:39.
1: Alô, pessoal, aqui vai a nossa homenagem aos cowboys de todas as festas de rodeio do Brasil.
2: E também aos nossos amigos Monte Alegre, Bob Nelson e Bob Jó.

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1: 5:10.

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1: Cinco e trinta e cinco.
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4: Muito bem, muito bem. Bom dia, bom dia, bom dia. Bom dia, papai, bom dia, mamãe, titio, titia, vovó, vovô. Bom dia, família. Bom dia, criançada. Sejam todos bem-vindos. Você que está em casa, no trabalho, no seu carro, aquele bom dia. Bom dia maravilhoso a todos que estão em sintonia. Para você, aquele bom dia. Vamos lá, então. Começando esse dia maravilhoso. Quinta-feira, né? Quinto! Oh, que coisa mais bela, né? É isso aí, um grande abraço para você do outro lado, você nas fazendas, você que tá tirando leite, né? É, manda um grande abraço aí e aquele bom dia especial a todo o pessoal do agro, né? O pessoal do agro aí que move o nosso planeta, né? Não vamos falar só nosso país, não, move o planeta, né? Que sem o agro, o que seria de nós? Quem será, né, que ia produzir a carne, o leite, o arroz, o feijão, o milho, a mandioca, né? A farinha, quem será, né? Ei, agro, sem vocês não somos nada, nada, nada, nada. Vamos lá então, mandando um grande abraço aí a todo o pessoal que tá sempre ligadinho. E vamos lá, começando essa linda manhã maravilhosa. Vamos começando com Jorge Matheus, A Busca, Henrique Juliano, A Maior Saudade, Léo Magalhães, 24 horas, Guilherme Benuto, 3 batidas, Fernando Sorocaba, 100% você. Essa é para você que tá aí do outro lado curtindo a nossa programação. Bom dia!

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1: 6:10.

0: Obrigado, gente.
1: Incrível.
0: Obrigado, meu parceiro.
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3: Ita News FM, 6 horas e 14 minutos.

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1: 6:17 aqui na Ita News.
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1: Inter News FM, 6 horas e 19 minutos. Essa

0: Muito bem, muito bem. Vamos aí para um rápido intervalo. Daqui a pouquinho a gente volta com muito mais modão para vocês nessa manhã maravilhosa de quinta-feira. Quinto.
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0: 6 horas e 24 minutos aqui na Itanews FM, programa Pedra 90.
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0: 6 horas e 26 minutos. Muito bem, chegando com mais um bloco recheado de muita música boa pra você do outro lado curtindo aí a nossa programação, aquele bom dia a todo o pessoal aí no Aras Laço de Ouro. Alô Danilo, alô João Paulo, toda a galera ligadinho, alô Fredinho, grande abraço ao Garrafa também, um grande abraço também a todo o pessoal do Agro, um grande abraço também pessoal aí da usina, né, o pessoal das usinas aí, tá sempre ligadinho no 12, alô Netinho! Meu amigo Netinho tá lá ligado no 12, né, Netinho? Um grande abraço aí pra você e todo o pessoal aí, certinho? Vamos lá então, Eduardo Costa, tem que ter amor, né? Luan Santana, Água com Açúcar, Henrique Juliano, Acordo. Leandro e Leonardo, tem festa de rodeio. É, modão atrás do outro pra você, né? Vamos lá então, toca DJ.

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1: 6 horas e 31 minutos. Você tem.

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1: 6h34, sejam todos bem-vindos.

0: intervalo. É intervalo, é rapidinho. Quase não saiu. Um grande abraço para você aí na Barranca do Rio, né? Um grande abraço também a todo o pessoal das lojas, né? O pessoal que está se preparando para abrir, o pessoal que está organizando aí, aquele bom dia especial para vocês. 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Vamos lá então, é Vapt Vupt.
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0: Muito bem, muito bem. Chegando com mais um bloco. Quero mandar um grande abraço ao meu amigo Ricardinho, né? Lá no estado de São Paulo, nas colhedoras aí, né? Um grande abraço, meu amigo Ricardinho, né? A gente trabalhou na usina aí algum tempo juntos. É isso aí, um grande abraço, meu amigo Ricardinho. Fernando de Sorocaba, Terapinga, Victor e Léo, Timidez, Marília Mendonça, Apaixonadinha, João Bosco e Venício, Terremoto. É modão, formigão. Vamos lá então. Sucesso pra você.

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0: Olha o intervalo. A gente vai para um rápido intervalo. Já já a gente volta trazendo mais sucesso para você. Não saia da sintonia.
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0: Em Itapajipe, 7 horas e 2 minutos.
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4: Muito bem, já vamos chegando com mais um bloco. Quero oferecer esse bloco pro pessoal lá no Marquinhos Supermercado, loja 1, loja 2, sempre ligadinho. Alô, meu amigo Osfar. Ô, Osfarzão, um grande abraço. Cazuza também, o Tiriri, todo o pessoal aí, os meninos aí do açougue aí, grande abraço pra vocês. Pessoal também aí da panificação, né? Um grande abraço, pessoal aí que faz aquelas delícias, né? Que a gente chega lá assim, não sabe nem o que, que a gente pega direito, né? É, a gente tem que ir assim, falar assim, não, hoje eu vou pegar, vamos supor assim, hoje eu vou pegar um pão de queijo. Aí você chega lá, tem broa, tem bolo confeitado, tem bolo não sei do que, bolo mais não sei do que. Ah, meu Deus do céu, aquelas rosquinhas, rapaz, aquelas rosquinhas, como se diz o outro, breiada com leite condensado, com coco, pinguinho de chocolate, meu Deus do céu, que trem bom, senhor, oh, meu Deus, chega da água na boca, né, tem que passar lá daqui a pouquinho lá pra escolher alguma coisa, né, aí a gente chega lá e fica parecendo que as menininhas, né, que será que eu vou levar, ei, trem bom, hein, é isso aí, João Mineiro Marciano, amantes e amigos, Jade Jadson, toca um João Mineiro e Marciano. João Mineiro e Marciano, vamos tocar aqui agora também, né? Vamos tocar um João Mineiro e Marciano, Alguém Que Me Lembre Você. Zé Ricardo e Thiago, Tô Sem Freio. É, sai da frente que levar a gente. Ô, oh, meu Deus do céu. Karma, formigão, hoje ainda é quinta-feira. Hoje é quinta-feira. Vamos lá então, sucesso! E ó, dobradinha, viu? Dobradinha do João Mineiro e Marciano. A gente começa com isso. No meio do bloco tem João Mineiro e Marciano de novo, né? É só modão atrás do outro, só modão bom.

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1: 7:14 na Ita News FM.

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1: 7 e 17, aqui na Ita News, programa Pedra 90.

0: Olha o intervalo, chegando o intervalo, aquele intervalo maroto. Quero mandar um grande abraço a todo o pessoal aí das oficinas ligadinho conosco. Bom dia, bom dia, bom dia!
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0: Olha a hora, olha a hora. 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Em Itapajipe, 7h24. 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
0: Em Itapajipe, 7h24. Olha o modão chegando, Nova Guiar, Aurora do Mundo, Christian Ralph, Bijuteria, Henrique, Zé Henrique Gabriel, né? Um louco, Rio Negro e Solimões, uai uai isso. Vamos lá então, modão, Nova Guiar.

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1: 7h27, programa Pedra 90.

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1: Pedra 90, 7:30.

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1: Itapajipe 7:36.

0: Itapa Jeep, 7h39. Já vamos aí para aquele intervalo VaptVupt. 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
0: 7h46.
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0: Muito bem, vamos chegando com o nosso último bloco dessa manhã maravilhosa de quinta-feira. Vamos lá então. Mato Grosso e Matias, Boate Azul, Chitãozinho e Xororó, A Minha Vida, Dobradinha, Chitãozinho e Xororó, Colheita de Milho, Bruno e Marrone, Vai Sofrer Pra Laço, ô modão. Vamos lá então, quero mandar um grande abraço aí pra você do outro lado, fiquem todos com Deus e daqui a pouquinho, a partir das 4 horas, estaremos juntinhos. É o nosso último bloco. Fui, aquele abraço. Daqui a pouquinho chega ela, Cláudia Rezende, trazendo muita música boa. Logo depois tem Márcio Garcia, Cláudia Rezende, trazendo aí informações no Jornal da Ita News. Logo depois tem aí a palavra do Senhor com o pastor, né? Logo depois tem também Humberto Filho, trazendo para vocês aí muita música boa, muita lembranças, né? E logo depois tem Formigão com Pedra 90, segunda edição. Fui, Mato Grosso e Matias, Boate Azul.

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1: 7 horas e 49 minutos aqui na Ita News.

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1: Faltando 6 minutos para as 8 da manhã.

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1: Faltando 3 minutinhos para as 8 da manhã.

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Bom dia, bom dia. Cheguei. Uma excelente quinta-feira para você. Vista o seu melhor sorriso, respire fundo e encare o dia de hoje com a certeza de que você é capaz de superar qualquer desafio. Vamos com tudo nessa manhã abençoada. E é isso aí, 8:08. E agora você ouve Pacheco e Jorge Mateus com a música Marca Passo.

0: Valeu, Pacheco. Valeu, Pachecão.
1: Carlos Pacheco.
2: 8h11 aqui na Ita News. E agora você ouve a mensagem de reflexão do dia.
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2: Sempre a vida segue o roteiro que imaginamos. Existem interrupções, despedidas, mudanças e caminhos que surgem sem aviso. Muitas vezes questionamos esses momentos sem perceber que eles carregam ensinamentos que só serão compreendidos mais tarde. O que hoje parece um desvio pode ser exatamente o processo que está fortalecendo sua mente, amadurecendo também suas escolhas e preparando seu coração para algo maior. Com o tempo, você percebe que não saiu dessas experiências menor ou mais fraco. Saiu mais consciente, mais resiliente e muito mais preparado para aquilo que a vida ainda reserva. Oito e doze. E agora você ouve Amores São Coisas da Vida, de Leandro e Leonardo. E também já vai sabendo, de Fernando e Sorocaba e Murilo Huff.

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10: Áries. Quintou, Áries. Quintou como as pedreiras na rota dos astros. A lua muda de signo e briga com Plutão e Marte, alertando que amanhã pode ser pontuada por instabilidades. Então segure os gastos e não arrisque o que conquistou com o suor do seu empenho. Hoje o seu jeito tende a ficar mais exigente e mandão com quem convive e trabalha, e você precisará fazer a lição de casa para não provocar perrengues. Procure ter mais tolerância, jogo de cintura e evite julgamentos precipitados. No amor, seu lado sensual vai se fortalecer e emoções intensas estão previstas nos assuntos do coração. Mas não apresse as coisas. Deixe tudo fluir naturalmente, mesmo porque a noite deve ser bem mais fogosa e excitante. Cor do dia preto. Números da sorte 32, 14 e 50.
11: Touro.
10: Você de touro, quintar, quintou, mas não convém criar altas expectativas nas primeiras horas do dia. Ainda mais na vida profissional. A concorrência tende a ficar mais acirrada e disputas podem mexer com seu astral. Persista, insista e não jogue a toalha, até porque boas notícias devem chegar mais tarde. Evite assumir mais compromissos, pois há tendência de se estressar tentando resolver tudo. No amor, vai com calma na alma e seja mais paciente com o love no período da manhã, quando o romance pode ser palco de tretas. Já à noite, a união brilhará e a paquera pode virar namoro rapidinho. Cor do dia azul marinho. Números da sorte 15, 26 e 17.
11: Gêmeos.
10: Você de gêmeos. Hoje há tendência de acordar já pensando nas responsabilidades que precisa dar conta. E no que depender dos astros, elas não serão poucas. Os deveres vão se impor nesta quinta-feira, mas cumpra a sua parte sem esperar muito pela cooperação alheia. Sua energia vai oscilar pela manhã, a rotina deve pesar mais e qualquer contratempo pode causar irritação. Não desanime e toque o barquinho, porque sua vitalidade vai aumentar a partir da tarde. E nos assuntos do coração, podem ficar em segundo plano, mas a noite vai compensar e Vênus promete boas vibes. Será o melhor período para se acertar com o crush e embarcar em um romance futuro. Clima envolvente com love. Cor do dia verde esmeralda. Números da sorte 14, 6 e 60. É isso aí, 8h32. E agora vamos de participação, a Fernanda Miller. Bom dia, Claudinha. Gostaria de ouvir a música do Sinônimo de Chitãozinho e Chororó. Oferecerá a música pro Elias Andretta. Um abraço, Fernanda. Você ouve também Viajante Solitário de César e Paulino.

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0: 8h45. E agora vamos para mais três previsões astrais.
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2: Câncer.
0: Você de câncer, hoje a lua brilha toda linda no setor mais positivo do seu horóscopo, duplica sua simpatia, sua sorte, sua carisma. Você vai destacar em todo lugar e pode ter ótimas notícias em assuntos que envolvam dinheiro, só maneire nos gastos. Vai devagar com andor e faça tudo com mais calma na parte da manhã. Os astros ficam em pé de guerra e atiçam o seu lado nervosinho, o que pode mexer com seu astral e seu organismo. Agora as vibes mais positivas estão reservadas para a paixão e você deve nadar de braçadas no mar de oportunidades, ainda mais à noite. Lua e Vênus vão deixar seus encantos no modo arrasane e da paquera para a conquista será um pulo. Cor do dia bege, números da sorte 53, 60 e 44.
2: Leão.
0: Você de Leão. Decisões importantes podem ser tomadas hoje, mas não se precipite. A pressa é inimiga da perfeição e pode atrapalhar não apenas a sua performance no trabalho, como também as escolhas que fizer. Tarde e noite mais positivas para os seus interesses. E os astros recomendam a ser mais tolerante e não bater de frente com quem pensa de forma diferente que a sua. No amor, pegadinhas e tretinhas não estão descartadas pela manhã e há risco de se estranhar com love. Já à noite o clima vai ficar mais convidativo e você saberá infinitamente como agir. Atração por colega tende a aumentar. Cor do dia magenta. Números da sorte 25, 9 e 46.
2: Virgem.
0: Você de Virgem, você pode quintar as voltas com desafios e os contatos gerais vão exigir mais diplomacia. Também conversas e trocas de experiências com quem encontra sempre podem ser as sementes de um projeto promissor. Olho vivo nas finanças, hoje a ordem é manter distância de situações e negociações que envolvam riscos. E no serviço convém ser mais útil e controlar os ímpetos para não bater de frente com ninguém. Sua comunicação ficará mais envolvente e deve abrir seus caminhos no amor. Só não convém se precipitar porque imprevistos e tretas podem atrapalhar pela manhã, sobretudo o romance. A noite será mais indicada para expor o que sente e investir na conquista. Cor do dia vermelho, números da sorte 18, 10 e 36. 8h48. Lembrando, já vou sortear aqui um vaso de suculenta lá do Viveiro Arte Flores. É isso aí. Você que quer garantir uma orquídea, uma rosa, fazer um vaso, plantar uma muda, vai lá, dá um pulinho no Viver Arte Flores. O Douglas tem tudo lá pra você e pode te ajudar nisso. Toda semana tem sorteio especial lá do Viveiro Arte Flores. Você que participa, pede música, interage. É isso aí, eu já anoto o nome no sorteio e tá rolando também um sorteio da marmita da Lu. A Lu tá aí presenteando com uma marmita e um refrigerante. A Lu que faz deliciosas comidas. Então participa aí, pedindo a sua música, você vai estar concorrendo a essas duas premiações aqui no Show da Manhã com Cláudia Rezende. E agora você ouve podcast de Felipe Rodrigo e novo eu de Henrique Juliano.
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10: 96.
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10: É isso aí, 96, tô de volta. E agora vamos para mais três previsões astrais aqui na Ita News, sendo elas de Libra, Escorpião e Sagitário.
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13: Libra.
10: Libra, hoje a lua circula em sua casa da fortuna e revela que quanto mais determinação, garra e empenho

0: você tiver, maiores serão as chances de encher a carteira. Só não pode nem deve abusar nos gastos pela manhã, pois o din-din vai entrar e sair com a mesma facilidade. Preste atenção nos sinais e sintomas do seu organismo e procure se cuidar melhor, mas faça isso com calma. O corpo sabe o que a pessoa precisa. O restante do dia será mais tranquilo e com menos ansiedade. E no amor, a vontade de se amarrar se fortalece e o coração libriano vai pedir certezas. Só não se precipite ao tomar atitudes e decisões. A noite será mais favorável para investir na paquera, no namoro e no romance. Cor do dia cinza, números da sorte 29, 18 e 38.
1: Escorpião.
0: Você de Escorpião. A lua brilha toda poderosa em seu signo e realça suas principais qualidades. Pena que ela se estressa com alguns astros e aponta atritos nas relações em geral. Há risco de desentendimento com parentes e o caldo pode entornar com quem convive ou trabalha. Ainda bem que tudo melhora a partir da tarde. Controle os ímpetos e a inquietação nas primeiras horas do dia, pois tensões e tretas podem deixar seu jeito mais ansioso e afetar seu bem-estar. E no romance, ele pode enfrentar tretas logo cedo, mas depois engrena. Na paquera, seu carisma fica irresistível e você vai atrair contatinhos com facilidade, ainda mais à noite. Pode começar um lance de futuro com alguém que é seu número. Cor do dia azul turquesa, números da sorte 13, 41 e 22.
1: Sagitário.
0: Sagitário, hoje a lua migra para o signo anterior ao seu e se estranha com alguns planetas, revelando que os assuntos do serviço vão pedir mais empenho. Vibes tensas podem deixar sua energia em baixa até o começo da tarde, portanto, procure se poupar e fique longe de situações estressantes. Seu signo é um dos mais extrovertidos e alegres do zodíaco, mas hoje pode ficar com um jeitão mais acanhado e contido. Evite alimentar cismas, desconfianças e melhore a comunicação com quem convive e trabalha. E no amor, o dia pode deixar a desejar, mas a noite promete compensar e emoções intensas devem marcar presença, seja na pista ou no romance. Os momentos íntimos com seu amorzinho podem ficar mais quentes, pegando fogo. Cor do dia azul, números da sorte 52, 38 e 16. É isso aí, 99. E agora vamos falar com os nossos ouvintes. Bom dia, Rosana.
2: Bom dia, Cláudio. Passar a música do Zezé de Camargo Luciano, É o Amor. Eu ofereço para minha neta Maria Juliana, para a Adriel, a Rosângela, a Tuquim lá no Mato Grosso, a Beto, a Lucimara, a Adriana, o Arlão, o Antônio, Léo Murinho, a Emy, Carlinha Margarida, tudo para você também. Daria Melina, todo mundo da Casa Morim.
0: É isso aí, muito obrigada, Rosana, pela participação. E Luciana, Claudinha, bom dia, quero ouvir Renan Raí, Chorei no Sinal. E mais uma participação aqui. Bárbara Caroline, mãe de Rick Renner. É isso aí, vamos começar com mãe de Rick Renner aí, pra vocês curtir.
3: Pessoas aqui hoje que pra gente é mais do que especial, né, galera? Mais que são mais do que especiais, na verdade. Eu tô me referindo à sua mãe.
4: E eu me referindo a...

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2: 9:26. Quero mandar um abraço especial para todo mundo que me acompanha. Pessoal aí do comércio, pessoal da zona rural, aqueles que me abordam na rua, que eu não sei o nome. Cabo que fala: "Oi, Claudinho, eu acompanho você. Um abraço especial para você aí, que gosta de estar aqui comigo no show da manhã." E vamos para mais três previsões astrais, sendo ela de Capricórnio, Aquário e Peixes.
7: Capricórnio.
2: Torcendo por sucesso e boas vibes, Capricórnio. Convites para sair e oportunidades de socializar não vão faltar e os melhores momentos estão previstos com os amigos. Só não convém afrouxar no controle financeiro, porque hoje há risco de ter despesas inesperadas e se aborrecer, sobretudo no período da manhã. Rolezinhos e baladas com a turma devem reservar surpresas deliciosas na pista. E se está de olho em alguém, os astros garantem que a noite será perfeita, sem defeitos, para mudar o status e dar um passo mais sério com o crush. Cor do dia azul claro. Números da sorte 51, 23 e 15.
7: Aquário.

0: vou estar pulando o signo de aquário porque não está abrindo aqui no site. Já vou pular pro peixes. Depois, se abrir a página, eu retorno para falar novamente.
1: Peixes.
0: Você de peixes, a lua escorpiana desperta seu desejo de sair da zona do conforto. Mas vai com calma na alma e faça as coisas apenas quando tiver certeza do que quer. É que nem todos os planos podem dar certo, ao menos até o início da tarde. Procure melhorar a concentração no serviço. Cuide com mais carinho do seu organismo e evite se deixar influenciar pelo que os outros falam ou pelas coisas que lê na internet. Os assuntos do coração estarão mais favorecidos a partir da tarde e agora as vibes mais positivas vão ficar ativas à noite. Vênus garante surpresas incríveis nos contatinhos e a conquista tem tudo para ser gloriosa. Cor do dia amarelo, números da sorte 48, 55 e 46.
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0: É isso aí, amanhã tem mais dicas aqui pra vocês. Vamos falar com a Lu. Bom dia, Lu.
3: Bom dia, minha querida, tudo bem?
0: Tô bem, você?
3: Já ouvi uma música? Hoje um anjo veio me falar, é a Lu, que você tem um excelente dia abençoado por Deus.
0: Obrigada, querido, um excelente dia abençoado por Deus também pra você. Uma excelente quinta, né? Amanhã já sextou. E vamos falar com mais um ouvinte aqui. Bom dia, Marlene.
4: Bom dia, Cláudia. Tudo bem com você?
0: Tô bem, você?
4: Cláudia, eu gostaria se você tocasse a música do Paraná pra mim. Canarinho Prisioneiro. Ofereço pro meu amor e pra todos meus familiares, quem gostarem da música. Pra você também, ok?
0: Certo,
4: e gostaria de avisar todas minhas amigas, meus amigos das fazendas, que a partir do dia 1º de junho eu começo a minha campanha do Hospital do Câncer de Amor de Barretos. Dessa vez eu vou pedir açúcar refinada. Quem puder e quiser nos ajudar, será bem-vindo. E Deus abençoe a todos grandemente.
0: É isso aí. Muito obrigada e vamos doar aí, né? Muito importante aí pro Hospital do Câncer, onde acolhe várias famílias com essa doença aí maldita. Mas vamos ajudar a Marlene. Qualquer coisa, quem quiser ajudar, pode me mandar mensagem aqui no WhatsApp da Ita News, que a gente passa o contato da Marlene. E vamos aqui de mais uma participação. O João Flávio falando aqui comigo. Bom dia, Claudinha. Hoje eu gostaria de ouvir essa música do Leandro e Leonardo, Cadê Você? Pra gente relembrar um dos grandes sucessos deles. Oferecer pra minha mãe que tá na sintonia, pra você e pra todos que gostarem da música. O cantor Leonardo hoje estaria com 65 anos, olha só, muito tempo, né? Se ele tivesse vivo, grande talento aí. E vamos de sucesso. Um anjo veio me falar de Rouge, Canarinho Prisioneiro e Cadê Você de Leandro Leonardo.

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9: 9:47.
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9: É isso aí, tô aqui de volta com mais músicas pra vocês. E a Sandra Moreira tá pedindo aqui, vamos ouvir ela. Bom dia, Sandra.
14: Bom dia, Cláudia. Aqui é a Sandra, psicopedagoga. Gostaria de pedir a música do Eduardo Costa, Linda, Linda.
9: Pode deixar, querida. Vou passar aqui para você. Muito obrigada pela participação. Tenha um excelente dia. E a Nilza Gomes. Bom dia, Cláudia. Quero ouvir quadro da Ana Castela para todos aqui na Gomes Araújo Transporte. Um abraço pro pessoal aí da Gomes Araújo. E também a Valdivina. Bom dia, Claudinha. Coloca a música aí do Chitãozinho e Chororó. Fogão de lenha. Estamos na sintonia. É um prazer ter vocês aqui comigo nessa manhã de quinta-feira.

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1: E agora eu tô aqui com a Giovana. Que hora que é agora, Giovana?
2: Agora são 10h07.
1: Fala de novo, agora vai.
2: Agora são 10h07 aqui na Ita News.
1: É isso aí, 10h07. E agora a Rua Recaída de Henrique e Juliano. É, Rua Recaída. Tem também Gustavo Lima, A Cor da Esperança. E você ouve Michel Teló, O Tempo Não Espera Ninguém.

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Tem uma paz que a gente só encontra quando a gente busca lá no fundo do coração.

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7: 10h28.
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7: É isso aí, tô de volta, 10h28. E vamos fazer o sorteio aqui, lá do Viver Hortiflores e também da Marmita. Sorteio virtual aqui. Deixa eu colocar para vocês. Vamos ver aqui. Vou fazer o sorteio para vocês. E quem for sorteado vai ganhar um vaso de uma suculenta. E também vai ganhar uma marmita lá da Lu, minha amiga Lu. Em parceria com a gente aqui. Sempre ligadinha. A marmita dela é uma delícia. E vem também com refrigerante. Vamos ver quantas pessoas participaram. Era para ter feito ontem um do Viver Arte Flores, mas eu estava muito cansada. Quero mandar um abraço pra Sandra aí. Ela ofereceu a música pro esposo dela. Um abraço pra vocês aí. Tenham um excelente dia. Mas agora vamos colocar aqui no sorteio. Deixa eu ver. 1 ao 22. Vamos sortear. O número 20, Bárbara Caroline, ganhou aí o vaso de suculenta lá do viveiro. Agora eu vou sortear a marmita. Estou fazendo um sorteio aqui para vocês. Vamos colocar novamente. E vamos ver. Número 10. Uai, deu zebra. Vou sortear de novo. Ô, Lu, você mesmo ganhou sua marmita. A Lu que sempre participa. Eu coloquei o nome dela pro sorteio do vaso aqui. Deixa eu vou pôr outro. Vou sortear novamente. Vamos ver quem que ganhou. Número 2. Fernanda Miller. Ganhou aí uma marmita da Lu. Os duas ganhadeiras de hoje, a Bárbara Caroline e a Fernanda Miller, tá? Muito parabéns, vão sempre participando aí. É um prazer ter vocês aqui comigo todas as manhãs. E agora vamos de sucesso. Você não vai me encontrar, Daniel. Sorte, Diego e Vitor Hugo. E propaganda, Jorge Matheus. Quero mandar um abraço pra Jaqueline, lá da Escola Gil Brasileiro. A Kátia, que sempre me acompanha, lá da Creche Marina. Também o pessoal da Alta Elétrica Mendonça, meu padrinho Mendonça, minha madrinha Maria José. Um abraço, queridos. E também o Juninho, mas a Clemice, o Juninho lá da oficina, que tá sempre ligadinho. Um abraço também pra Leo Kids e o Genebaldo, que tá lá na fazenda todos os dias lá, ó, pegando no duro lá e escutando Cláudia Rezende. Quero mandar também um abraço para Bárbara Caroline, ganhadora do sorteio, mais a Fábia, que faz umas roscas deliciosas. A Maria Cleilma deu uma sumidinha também, mas tá sempre lá ligadinha, fazendo aquelas marmitas deliciosas. João Flávio, a mãe, todo mundo que me acompanha, Luciana, todo mundo. Um abraço para vocês, um excelente dia, abençoado por Deus, e vamos de sucesso.

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4: 10h45.
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4: É isso aí, tô de volta e a Fábia tá pedindo aqui. Muito feliz, uma música do Chico Rei Paraná. Eu vou colocar aqui, liguei pra dizer que te amo. Ela que foi a ganhadora lá da... A filha dela, né? Mas acaba que fica pra mãe, que é a mãe que cuida melhor que a gente. É isso aí, Fábio. Obrigado pela participação. E vamos nas últimas do bloco aqui. Quero agradecer a todo mundo. Já, já, Jornal da Ita News com Cláudia Rezende e Márcio Garcia. E vamos pras últimas. Liguei pra dizer que te amo. A Grama do Vizinho. Desocupa de Matheus Vargas e Kleber e Cauã. E Melhor Me Bloquear. Fico com essas. Até amanhã às 8 da manhã. Tchau!

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0: 11:06, bom dia. Está começando pela 90,3 FM, o Jornal da Ita News.
1: Bom dia, quinta-feira, 28 de maio de 2026. Estamos na fase da lua crescente.
0: Eu sou Márcio Garcia.
1: E eu sou Cláudia Rezende.
0: Vamos conferir os destaques da edição de hoje.

0: Diretores e supervisoras recebem homenagem pela conquista do selo de ouro da educação.
1: Dr. Paulo Gabriel Leite, no projeto Saúde do Idoso hoje, fala sobre bexiga hiperativa e outros transtornos urinários.
0: Câmara aprova PEC que acaba com escala 6x1.
1: No destaque do esporte, Libertadores da América e Copa Sul-Americana. O Corinthians perdeu. Que beleza! Também vamos conversar com o Éder Brás da Implementar Segurança do Trabalho. Ele vai falar hoje a respeito da NR1, que entrou em vigor esta semana.

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0: Doutor Paulo, bom dia.
4: Bom dia.
2: Bom dia, doutor Paulo.
4: Bom dia a todos os ouvintes da Ita News FM.
0: Para começar, o que é exatamente a bexiga hiperativa?
4: A bexiga hiperativa é bastante falado, né? O termo bexiga hiperativa às vezes confunde muito com outros sintomas, né? E o pessoal se confunde tudo e acha que são coisas separadas. E a bexiga hiperativa afeta muitas pessoas, né? Milhões de pessoas, vários idosos, não só idosos, pacientes jovens também pode ter a bexiga hiperativa, que a gente fala. É mais comum a partir dos 40 anos aparecerem por causa de algumas doenças, né? Mas pode afetar qualquer idade e milhões de pessoas. E ela pode causar muito constrangimento, né? A pessoa pode ficar constrangida porque aquilo causa desconforto, né? A pessoa pode ter a qualquer momento aquilo e acaba afetando o dia a dia. Mas a bexiga hiperativa, então, nada mais é com a condição que a nossa bexiga, ela funciona de uma maneira exagerada, né? Há várias maneiras dela funcionar de uma maneira exagerada, né? E várias patologias que levam a isso. Então a bexiga hiperativa não é uma causa só. Eu sempre brinco, a gente trata a causa, não a consequência. Então a consequência é a bexiga hiperativa, né? Ela funciona de uma forma exagerada, que a pessoa tem subitamente, às vezes, ou com várias frequências, vai às vezes no banheiro urinar, né? Ou está sempre com aquela sensação da bexiga cheia, ou tem perdas, às vezes, urinárias do nada, né? Ele sente aquela vontade e já tem aquela perca e acaba perdendo um pouco de urina, né? Ou várias vezes, tem que toda hora ir no banheiro, a cada meia e meia hora vai no banheiro. Às vezes é muito comum à noite, né? Paciente noturno, a gente fala nictúria, né? O paciente vai várias vezes à noite no banheiro. Então é uma bexiga que ela funciona a todo momento muito, muito, muito, muito, muito, que chega a causar um desconforto para o paciente e um constrangimento e na qualidade de vida dele do dia a dia.
2: Bom, doutor Paulo, traduzindo aqui em miúdo, né? É aquele constrangimento que o senhor fala, a pessoa acaba fazendo xixi, né? Urinando ali na calça, ou na cama, dormindo.
4: E a quantidade é bem relativa, né? Pacientes que às vezes perdem bastante, que chega.
2: Isso marca a roupa. Chega a ser, né? Isso, molha a roupa,
4: visível, né?
2: Causa o constrangimento.
4: E ela é
2: vergonha, né?
4: E ela é evolutiva, né? Também.
2: E quais os principais sintomas?
4: Então, os principais sintomas que a gente falou, né? É uma vontade, uma urgência para urinar, às vezes eu sinto uma vontade, só que é incontrolável. Do nada,
2: não,
4: eu estou sentado
2: segurar.
4: No sofá, eu saio correndo. Às vezes consigo, mas o primeiro sintoma é aquela vontade louca de ir no banheiro.
2: Aí no início ainda consegue.
4: Ainda consegue, dependendo dos casos, né? Aumento da frequência. Estou indo de meia e meia hora no banheiro. Estou indo muito, não era comum ter, e várias vezes assim, né? Ou às vezes acordar muitas vezes à noite, que não era comum, né? E você começa a perceber. Porque, às vezes durante o dia não percebe tanto, que a pessoa já tinha um hábito de muitas vezes bebe muita água, muitas vezes no banheiro, mas começa à noite, porque à noite o nosso organismo tende, a gente transpira menos, tende a funcionar um pouco menos, a reter mais urina, né? Só quando a bexiga está muito cheia, dilatada, que leva a gente à vontade de urinar e faz a gente despertar no meio da noite para urinar. Então, se você tem que começar a acordar frequentemente à noite, né? Isso também pode ser um dos sintomas, né, que o paciente pode ter. E os principais que a gente falou, o escape, né? O escape é o que causa mais constrangimento, né? Que é a mais procura que os idosos vêm falando, né? Porque não é só para um idoso, para qualquer pessoa, né? Um constrangimento é ruim, não é legal, e a gente preza a saúde, e a saúde também...
2: Desde criança, né? Porque vem esse trauma, né?
4: Com certeza, né?
2: E para criança ainda não aprendeu, né? Acaba criando esse trauma. E é comum, depois de adulto ou depois de idoso, a bexiga hiperativa?
4: Olha, pode afetar, muito comum. Esse é uma queixa, por isso que eu trouxe relevante, né? Por isso que eu falei, o principal sintoma, sintoma que eu quis trazer é a bexiga hiperativa, mas a gente sabe que tem vários outros transtornos urinários relacionados. E afeta tanto homens quanto mulheres, né? A gente sabe que tem um pouquinho mais de mulheres, afeta, né? Igual eu falei, afeta principalmente acima dos 40 anos, mas possa aparecer em qualquer idade, né? Pacientes jovens também pode ter, porque tem várias coisas que é e pode estar aí junto para colaborar acontecer essa doença. A gente vai ver que tem várias causas que a gente vai comentar sobre durante o programa.
2: Bom, muita gente confunde a bexiga hiperativa com a incontinência urinária. Existe diferença, Dr. Paulo Gabriel, entre bexiga hiperativa e incontinência urinária?
4: A gente começou desde o programa falando da incontinência urinária, que faz parte da bexiga hiperativa. Isso vocês terem que entender. A bexiga hiperativa é muito mais patologias envolvidas no meio. Dentre elas, é a incontinência urinária. A incontinência urinária é quando você perde mesmo urina involuntariamente, ou por vários motivos, né? Às vezes por escape, que a gente falou, né? Sente do nada aquela vontade de urinar, perde um pouquinho, ou às vezes urina mesmo de uma vez, sem perceber, né? Isso acaba causando constrangimento para o paciente muito grande, né? E afeta diretamente a qualidade de vida desses pacientes.
0: Doutor, e existem tipos diferentes de incontinência?
4: Existe sim. Há vários tipos de incontinência urinária, né? A gente fala de esforço, né? Às vezes o paciente vai carregar um peso, tossir é muito comum, tosse e, né, faz aquela força, perde. Aí a gente fala, isso aí é a incontinência urinária por esforço, né? Existe a urina de urgência, aquela que vem à vontade de uma vez, mas eu não consigo segurar, não está relacionado ao esforço, é a urgência mesmo. Vem do jeito que vem, já faço a urina sem querer, né? E pode ter elas mistas, né? Tanto você quando tiver esforço e também a urgência.
0: E o que pode causar esses problemas?
4: São tantos, né, e tantos às vezes que a gente pode modular e evitar. Os inevitáveis, né, o envelhecimento. O envelhecimento leva, né, um envelhecimento às vezes não tão patológico, né, igual eu sempre brinco, né, tem um envelhecimento fisiológico patológico, né. Então, ao envelhecimento, você já tem que ter uma fragilidade da musculatura pélvica baixa, principalmente da bexiga também, e várias outras doenças podem estar interferindo nisso. Uma das é alterações hormonais, né, a gente sabe que até o hormônio da tireoide e outros hormônios podem interferir na bexiga, no funcionamento dela, né? Fraqueza muscular do assoalho pélvico mesmo, é que eu falei, né? Principalmente em mulheres, né, que tem prolapso uterino, que às vezes tem prolapso da bexiga. Prolapso é quando a bexiga praticamente se solta, né? Ela fica um pouquinho fragilizada, a musculatura onde segurava ela no local dela anatômico, e ela acaba afundando até um pouquinho na vagina, a mulher percebe na vagina. Isso leva a incontinência urinária também, né? Infecções repetitivas, a gente fala tanto, né, da prevenção, de saber fazer a higienização certa, de tomar bastante água, fazer xixi várias vezes no dia, não ficar segurando para não ter infecções urinárias recorrentes, né? A próstata no homem, né? A hiperplasia prostática, nem só o câncer, com o aumento da próstata, leva uma bexiga de escape, às vezes, né? Porque ela incha, né? E o paciente sente tanta vontade de urinar, e como aquela próstata inchada, aí, de repente, do nada, ele vence aquela resistência e acaba urinando um pouco. E ele sempre está sentindo aquela bexiga cheia. E de vez em quando escapa e acaba não dando tempo de ir no banheiro e perde essa urina. A diabetes, nossa, a diabetes eu falo que é 40% praticamente dos problemas de incontinência urinária. Que a gente fala da neuropatia diabética, né? Então ela pode causar também, ela afeta diretamente a parte nervosa da bexiga e faz com que você perca muita sensibilidade da bexiga e faz com que você aconteça, através da diabetes, se desenvolva a incontinência urinária, e através da bexiga ficar hiperativa pela diabetes, né? Pelo um problema neurológico que ela leva, né? E os problemas neurológicos em gerais. Obesidade também, com certeza, leva, né? Por causa do peso e sobrepeso. E alguns consumos excessivos, principalmente álcool e cafeína, né? Pode levar também a bexiga hiperativa. Tem que tomar cuidado com esses componentes.
2: Ansiedade, estresse também?
4: Muito importante, né? Porque isso aí não afeta só os idosos, né? Fala muitas coisas aqui que às vezes é mais da longevidade, né? Mas pode ser qualquer idade. A ansiedade já não é só reservado aos idosos, né? A todos, mas principalmente os idosos, né? Que já tem algum outro problema associado. Lembrar que esses problemas que eu falei todos, eles podem estar associados. Então, às vezes não é só um problema, eu tenho que tratar vários problemas. Eles estão se somando e chegando àquela explosão, né? Então, sempre tratar a causa. Então, às vezes o paciente tem diabetes, às vezes ele já tem uma hiperplasia prostática e os dois juntos, descontrolados, estão. Então, tem que tratar os dois para a gente conseguir compensar esse quadro e chegar a um tratamento e a melhor qualidade de vida para esse paciente, que é sempre o nosso foco.
0: Doutor, vamos falar um pouquinho do diagnóstico também, o tratamento. Como que é feito o diagnóstico?
4: Ó, o primeiro passo do diagnóstico do paciente é a gente solicitar alguns exames, né? Exame de urina, né? Às vezes a gente precisa, né? É claro que o primeiro de tudo é o bate-papo, né? A conversa, né? Tudo mais, para eu tentar entender o que está acontecendo, quais são as doenças de base que ele tem, e partir daí para os exames, né? Que é o exame de urina, igual eu falei, ultrassom, né? A gente faz, tem outros estudos mais específicos da parte da urologia, que é o diário urinário que a gente fala, para a gente ver quantas horas, é quantas vezes, como se fosse um mapa da urina que a gente faz, e um estudo urodinâmico que tem como ser feito através de alguns exames específicos para a gente saber e tentar saber a causa, para tratar a causa e não a consequência, né?
0: E o tratamento tem cura?
4: Alguns sim, alguns não, mas tem tratamento, né? Na maioria dos casos, sintomas podem ser controlados. Às vezes eu não consigo evitar, porque se a diabetes já chegou a um ponto de levar uma bexiga hiperativa, talvez eu controle esse quadro, né? Controlando melhor a diabetes, que existe medicamentos específicos também para bexiga hiperativa, eu consigo controlar os sintomas. Te curei não, mas a gente controla e vive uma vida com qualidade de vida tranquila. E então, dependendo da causa, às vezes até tem solução, né? Ou às vezes a gente tem controle e consegue levar uma vida, como se diz, sem constrangimentos e sem essas intercorrências aí que ninguém gosta que aconteça.
2: Quais são os tratamentos mais usados, doutor Paulo?
4: Primeiro de tudo, mudança de hábito, né? Tudo que a gente fala, né? Então, a gente falou aí sobre fragilidade do assoalho pélvico, né? Então, musculação, academia, aí entra até a parte do ato sexual, a gente fala, né? A vida ativa sexual ajuda ao fortalecimento do assoalho pélvico, por isso que não tem idade para isso, né? Se relacionar e tudo mais. A gente tem que quebrar esse estigma do idoso, não existe isso, né? Vida saudável é vida saudável, é vida que continua e não se muda, né? Tem fisioterapias pélvicas específicas, né? Mais para a gente fortalecer esse assoalho pélvico, que é a musculatura da pelve que envolve a bexiga, que vai fazer com que eu consiga controlar melhor a musculatura e tenha mais domínio da musculatura dessa região, né? Então, esses exercícios são muito importantes. Existem medicações, né? A maioria das vezes o tratamento inicial é com essas mudanças dos hábitos de vida, né? Sobre aqueles alimentos que eu falei, sobre aquilo, principalmente aquelas toxinas, principalmente cafeína, álcool, evitar, né? Já vai ajudar. Entra o fortalecimento muscular, entra as medicações que a gente tem também em mãos, e em alguns casos até o Botox é usado para a bexiga hiperativa, vai através de ultrassom guiado, aplica Botox diretamente na bexiga para ela não ficar se contraindo demais, porque ela é hiperativa, já diz o nome, né? Bexiga hiperativa.
2: Ativa demais.
4: Porque o Botox tem o princípio dele é o relaxamento da musculatura, por isso que a gente aplica no rosto e tudo mais, pelas rugas e expressões, porque as rugas e expressões no rosto nada mais é que uma contração muscular. Se eu aplico o Botox, né, essas ruguinhas somem, que as mulheres adoram de aplicar, né? Então os homens também, né? Não só as mulheres, hoje em dia todo mundo aplica, mas assim seria o mesmo princípio, né? O Botox existe para várias coisas na medicina, né? Não é só estético, não.
2: E o paciente pode fazer, o homem ou a mulher, tem alguma coisa em casa que pode fazer para ajudar?
4: Então, reduzir cafeína, álcool, que a gente falou, né? Evitar excesso, né, de líquidos à noite, né? Já que tem um problema, priorizar tomar água, a gente tem que hidratar bastante, né? Mas no período da manhã, da tarde, quando vai chegando no final da noite, não que não deva tomar, né? Mas dá uma maneirada um pouco mais, porque já sabe do problema que tem. Controle do peso, né? Então, atividade física importante vai ajudar na contração da musculatura pélvica, né? Vai fortalecer, e a perda de peso, a gente sabe que a gordura está diretamente relacionada. O ato de fumar, né? O ato de também atrapalha bastante na parte neurogênica, né? Então, orientar bastante exercício físico e até o ato sexual, igual eu falei, é importante, né? Nessa parte.
0: E, doutor, qual que é a mensagem final que o senhor deixa para quem sofre com esses sintomas?
4: é um sintoma chato, é um sintoma que a gente sabe que incomoda, né? Não importa a idade, não importa... porque isso pode levar até uma depressão séria, porque o paciente não quer mais sair de casa, fica mais embotado, né? Então a principal vantagem é que não tenha vergonha, procura ajuda o quanto antes, né? No início dos sintomas é muito mais fácil para a gente tratar. Eu tenho vários pacientes, eu vou colar 20% dos meus pacientes, eu acho que na geriatria tem um pouquinho de problema aí relacionado ou grave ou moderado, que a gente consegue controlar muito fácil, né? Então procure ajuda, não sinta vergonha, né? Muitas pessoas convivem com esses sintomas achando que isso é normal da idade. Não é normal da idade, não.
2: Achando que não tem tratamento,
4: é mais
2: não tem
4: comum,
2: controle.
4: Não confundo eu falar que é mais comum acontecer após os 40. Mas não é normal. É que é mais comum acontecer após os 40, por isso que a gente orienta procurar o geriatra a partir dos 40, 50, para a gente já focar nessas doenças que são mais comuns nessa idade, para a gente ter tratamento e uma melhor qualidade de vida. Então, existe tratamento, sim, eficaz e que melhora muito a qualidade de vida do paciente, e que ele vive uma vida normal, que é o que a gente sempre preza aqui, saúde.
2: Obrigado, doutor Paulo. Doutor Paulo Gabriel Leite atende aqui em Itapajipe, na Clínica Paula, toda quinta-feira. Pode ir no Instagram dele, né?
4: Arroba DR, Paulo G. Leite.
2: Paulo G. Leite.
4: Tem a bio lá, você clica no link, você cai direto no WhatsApp das minhas secretárias. Lembrando também que a gente está atendendo em Frutal também, Campina Verde, às vezes tem alguém escutando aí. É no mesmo telefone que marca também as consultas, a gente explica como funciona a agenda também nos outros municípios. E aqui sempre, todas as quintas, né, ainda tem os encaixes, né, claro, tem alguns pacientes que têm urgência, é só entrar em contato que a gente tem na disponibilidade, a gente faz visita domiciliares também. Então, assim, a agenda na clínica é às quintas-feiras, mas a gente atende mais dias aí, e quem tiver dúvida sobre atendimento, e também muitas informações que tem dos programas, né, hoje, infelizmente, isso não está sendo gravado, era um tema interessante para estar lá, para eu... ter postado, mas a gente está sempre postando sempre material aí relevante para a área da saúde e principalmente para a área dos idosos.
2: Campina Verde, é que dia o atendimento?
4: Campina Verde, hoje nós estamos decidindo a agenda entre Itapajipe e Campina Verde. Eu estava com minhas secretárias. Vai ser as segundas-feiras a cada 15 dias. É como vai ter festa do peão esse mês, a gente está decidindo a data desse mês lá. Parece que vai ter um rodeio lá, eu estou vendo qual vai ser o melhor
2: feriado.
4: É semana que vem, né?
2: Feriado do
4: aí eu tava falando que assim, mas vai ser a segunda-feira.
0: É domingo, segundo o povo tá quebrado.
2: É o pessoal que ouve
4: tanto aí. Tanto Frutal quanto e Campina Verde serão as segundas-feiras a cada 15 dias. Então, se não me engano, que é isso. A gente vai intercalar nesses municípios. Às vezes tem alguma, igual eu vou viajar para um congresso agora semana que vem, né? Inclusive, semana que vem vai ser até feriado, né? Então, acho que não ia ter o programa de todo jeito, né? Na quinta-feira que vem. Então, tem algumas intercorrências que a gente tem, eu tenho que adaptar a agenda, mas tanto Campina Verde quanto Frutal a cada 15 dias, e faço visita a domicílio também nessas cidades, os pacientes que precisam de domicílio, né? Só ligar e tá agendando. Frutal é mais fácil para mim, que eu consigo também durante a semana tá atendendo domicílio e atendo lá há muito tempo.
2: Ok, quinta-feira que vem é feriado, então até outra quinta, doutor Paulo. Bom dia.
4: Bom dia, um restinho de final de semana aí para todos. Fiquem com Deus.
2: Pessoal que nos ouve na região da Serra da Moeda, Arueira, Fortaleza, que às vezes se desloca mais para Campina Verde, né, do que aqui para Itapajipe, então terá a oportunidade aí, né, o pessoal da melhor idade especialmente, de consultar com o especialista em geriatria, Dr. Paulo Gabriel Leite, também em Campina Verde.
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2: Ao vivo com a gente aqui na Ita News FM, o Éder Brás. Ele é engenheiro de segurança do trabalho e empresário aqui em Itapajipe, através da Implementar Segurança do Trabalho. E falou conosco há poucos dias sobre a entrada em vigor dessa nova norma, né? A NR1. Uma norma antiga, mas que agora colocou para valer, né? Então, o Brasil tem algumas leis que não se aplicam, né? E essa agora veio, né? Agora essa semana já está valendo aí de verdade, Éder. Bom dia.
12: Bom dia, Márcio. Bom dia a todos os ouvintes da Ita News. A NR1 entrou em vigor aí, como você bem disse, no dia 26, né? Não é que ela entrou em vigor dia 26, entrou a fiscalização dessa NR, dessa atualização dessa norma, né? Para que, estou aqui para alertar os empresários quanto a esse risco de fiscalização, caso não tenha atendido essa solicitação da atualização dessa norma.
2: E o que essa norma exige, Éder?
12: A norma exige um cuidado com a saúde mental do trabalhador. Todo empresário que admite colaboradores como seus funcionários pelo regime da CLT precisa adequar conforme essa atualização dessa norma. Um cuidado com a saúde mental, comportamento no ambiente de trabalho, o cuidado com o risco de assédio, né, no seu ambiente de trabalho.
2: Respeito, educação.
12: Respeito, educação. O que essa norma vem a cobrar, na verdade, no ambiente do trabalho, o que deveria ser de obrigação
2: natural,
12: de toda pessoa.
2: Né?
12: O natural, né? O respeito, a educação, o cuidado com os seus colaboradores.
2: Bom, por exemplo, a gente tem na segurança do trabalho, especialmente nos últimos anos, né? Você que é engenheiro de segurança do trabalho tem acompanhado essa evolução, porque os acidentes físicos, né? A pessoa machuca, corta, fratura. Então sempre, né, a segurança do trabalho vem prevenir isso. Agora essa norma também, na própria segurança do trabalho, vem cuidar também para que não haja danos, né, psicológicos.
12: Sim. Sim, o que acarretou principalmente essa atualização e essa cobrança quanto a esse atendimento dessa norma? O afastamento com a doença mental. Teve um aumento muito significativo relacionado a isso, de mais de 13%, né, no número de afastamentos de colaboradores por doença mental, com custo para o Ministério da Previdência de mais de 1 trilhão. Então o governo viu isso daí também, esse aumento de custo. A gente já tinha isso dentro da NR17, essa cobrança de riscos ergonômicos, que é o que trata também esse tema. No entanto, não quanto a riscos psicossociais, era risco de lesão, doenças ergonômicas, doença de coluna, doença de ombro, articulações. A doença mental não tinha uma legislação que cobrava tanto isso. Poderia ter um diagnóstico médico que pudesse ser relacionado à doença do trabalho, no entanto, era mais difícil. Por isso, a atualização dessa norma.
2: Qual é a orientação que você, como um empresário do ramo da segurança do trabalho, como um engenheiro desse setor, passa para os empresários terem cuidado, né? O que eles têm que ter atenção aí em relação a essa norma que agora vai ter fiscalização?
12: Principalmente, fazer o diagnóstico. Diagnóstico do risco psicossocial. Não quer dizer que tenha na empresa esses riscos, mas precisa ter o diagnóstico. Você tem que ter um documento que comprove que tem ou que não tem. Se tiver, esse diagnóstico vai dar um tratamento para que a gente melhore esse ambiente de trabalho.
2: E essa fiscalização, ela é feita por qual órgão?
12: Ministério do Trabalho e Previdência Social. Esse diagnóstico, Marcelo, voltando aqui no tema do diagnóstico, ele é feito totalmente autônomo. A gente cria
2: É sua empresa que faz?
12: A Implementar que faz. A gente cria um sistema de questionário, todos os colaboradores vão responder esse questionário de maneira autônoma, pode ser no Google Forms, aquele questionário de, sabe aquele questionário que a gente fala, de 1 a 5 para tal coisa, para se você se sente bem com isso ou com aquilo, nesse mesmo sentido. E totalmente autônomo, cada colaborador vai responder o seu, não coloca nome, e essa ferramenta vai dar o diagnóstico do que tem no seu ambiente de trabalho, se tem algum risco ou não. Se tiver risco, essa ferramenta também já vai apresentar o que é um plano de ação, o que a gente deve fazer para melhorar esse ambiente.
2: Tem número mínimo de funcionários para que a empresa siga essa norma?
12: Não tem. A partir de que o empresário contrata um colaborador como seu funcionário ali, pelo regime da CLT, ele já fica obrigado a cumprir essa determinação dessa norma.
2: Então, todas as empresas praticamente, né, têm funcionários registrados, precisa procurar uma empresa do setor de segurança do trabalho para seguir, fazer esse diagnóstico e seguir o que exige essa norma.
12: Todas as empresas que admitem colaboradores precisam fazer esse diagnóstico. A Implementar se atualizou quanto a isso, adquiriu ferramenta para fazer esse diagnóstico, então está preparada para atender a empresa.
2: Quem quiser procurar a sua empresa, o Éder, para fazer esse diagnóstico e seguir essa norma, quais são os contatos?
12: Pode entrar em contato pelo telefone 349-9917-2444, também é o WhatsApp, esse mesmo número, ou pessoalmente comigo também, quem me conhece pode também entrar em contato pessoalmente comigo, né? Ou pelo e-mail weder@implementarmedseg.com.br, o WhatsApp é mais fácil.
2: Mais fácil, né? 9917-2444, tira dúvida, faz agendamento, faz orçamento, né? Que aí vai depender também do tamanho da empresa, quantidade de funcionários, né, Éder Brás?
12: Sim, cada empresa tem a sua necessidade, vai ter seu valor. O principal é o empresário preocupar-se com esse risco de fiscalização e possível multa, se não estiver atendendo, né, porque isso vai acontecer, para fazer esse diagnóstico. É o que a gente tem que fazer, é esse diagnóstico dos riscos psicossociais.
2: E já está em vigor, então, desde terça-feira, né, as empresas aí já estão sujeitas a esse tipo de fiscalização. A gente sabe que o Ministério do Trabalho, ele aparece surpresa, né? O funcionário também, que trabalha numa empresa, que ele acha que tem esse risco, ele pode exigir isso da empresa, pode denunciar isso para o Ministério do Trabalho, que a empresa não está cumprindo?
12: Pode denunciar e, às vezes, numa possível demissão, a gente não sabe, cada demissão é uma demissão, né? Às vezes, no desligamento do trabalhador, ele se sente, com um déficit em alguma coisa e pode também mover uma ação contra a empresa quanto a esses riscos.
2: Pode entrar
12: também
2: na justiça e acionar.
12: Exatamente.
2: E aí, se a empresa não tiver esse diagnóstico, aí é problema.
12: Aí é problema.
2: Então, é importante aí você, empresário que está nos ouvindo, né? Se inteirar a respeito desta norma NR1, que está aí já, existe há muito tempo, mas agora com a exigência da fiscalização desde o dia 26, terça-feira passada, já em vigor essa fiscalização. E outro risco, né, que o Éder aqui também, a nossa pergunta já deixou bem claro aí, né, que além do Ministério fiscalizar, o próprio funcionário num desligamento, né, vamos falar no popular aqui, né? Vai que ele leva na lei e na justiça lá ele alega que a empresa o abalou psicologicamente, causou ali alguma doença mental. Quais são as mais comuns, Éder, que citam na norma?
12: É o burnout? Burnout, falta de organização no trabalho, o descuido ali quanto ao ambiente, um ambiente sobrecarregado, excesso de trabalho,
2: chefe que xinga, né?
12: Isso, aí entra
2: você como é burro,
12: assédios, você... assédios de qualquer natureza, o sexual,
2: moral,
12: né? Assédios de qualquer natureza, é isso que a norma também vem cuidar.
2: Então, os gestores e os líderes, os chefes, os encarregados também precisam ter esse cuidado e ter orientação, né?
12: Exatamente. A norma veio para educar pessoas que trabalham com falta de educação ainda no ambiente do trabalho também.
2: Ensinar aquilo que o berço não ensinou, né?
12: No popular, sim.
2: É, Éder, muito obrigado aí por você ter atendido o nosso convite aqui para essa entrevista, para alertar os empresários. É, e a gente traz aqui, principalmente, nessa questão, né? São dois riscos. O da fiscalização ativa do Ministério do Trabalho e o de denúncia dos próprios funcionários que se sentir exposto ali a um ambiente de trabalho, o expor a doenças mentais, psicológicas, depressão e burnout, né? Pode vir a denunciar a empresa e no desligamento então nem se fala, né? Porque geralmente ali quando se desliga acaba tendo algum conflito. Mas o cara fala, eu pago todos os direitos, faço tudo certinho na minha empresa, ainda vou ter problema com a justiça se não seguir a norma, né, que é o que está na lei, né, se não tiver a orientação de uma empresa especializada, se não tiver essa informação que a gente está trazendo aqui hoje, né, então a informação está chegando aqui pelo rádio, chega aí pela imprensa de modo geral, para que você que é empresário, que tem funcionário registrado, também siga essa norma. Obrigado, Éder, bom dia.
12: Bom dia, eu agradeço novamente pelo convite. 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Obrigado, bom dia para todos.
2: Susto e prejuízo, né?
12: Prejuízo também, né? Bom dia, Cláudia.
0: Bom dia.
2: Conversamos com o Éder Braz, da Implementar Segurança do Trabalho. Contato é o 99917-2444. De repente você não pegou a entrevista completa aqui, mantenha contato com ele pelo WhatsApp. Né? O que você estava falando lá na rádio? Quero saber mais a respeito dessa norma, da doença mental no trabalho, para que você esteja guarnecido aí de informações, de consultoria técnica em relação a NR1.
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5: Diretores e supervisoras recebem homenagem pela conquista do selo de ouro da educação.
4: Prefeitura entregou réplica do selo ouro do CNCA aos profissionais da Rede Municipal de Ensino de Itapajipe.
5: Na terça-feira, 26, os diretores das escolas e creches municipais, juntamente com a Secretaria Municipal de Educação, Renata Souza Borges, secretária, né? E a assessora educacional e articuladora municipal do Compromisso Nacional Criança Alfabetizada, a Cristina Maria de Oliveira Paladino, receberam das mãos do prefeito Ricardo Garcia uma réplica do selo de ouro do Compromisso Nacional Criança Alfabetizada. A entrega aconteceu durante reunião realizada no gabinete municipal e simbolizou o reconhecimento ao trabalho desenvolvido pelos profissionais da educação de Itapajipe, responsável pela conquista do selo concedido pelo Ministério da Educação.
4: Após receber oficialmente a honraria em Brasília, pelo segundo ano consecutivo, o prefeito Ricardo Garcia fez questão de compartilhar a conquista com os profissionais da rede municipal de ensino.
5: Ele destacou a dedicação das equipes escolares e o compromisso com a alfabetização das crianças do município.
4: Durante o encontro, o prefeito ressaltou que o reconhecimento nacional é resultado do empenho coletivo da administração municipal, professores, supervisores, diretores e toda a equipe pedagógica. A secretária municipal de educação, Renata, também parabenizou os profissionais pelo trabalho realizado e destacou a importância da união e do comprometimento de toda a rede para mais essa conquista municipal.
5: O que é o selo de ouro? O selo de ouro, ele é um compromisso nacional, criança alfabetizada, é concedido aos municípios que se destacam pelas ações voltadas à alfabetização, formação continuada de professores e também ao acompanhamento pedagógico e melhoria dos índices educacionais.
4: As informações da SECOM.
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4: 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Vai ser 6:30 o jogo do Brasil com o Panamá, o amistoso aí preparativo para Copa do Mundo. A seleção que já se apresentou na Granja Comari. Neymar chegou de helicóptero, né? Diz que foi fazer um exame lá que ninguém pode nem saber. Fizeram até contrato de confidencialidade com a clínica lá para não vazar a informação, né, do exame do Neymar.
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4: Vamos trazer informação do esporte. Vamos falar da Copa Sul-Americana.
5: O Botafogo vence o Caracas e assegura a melhor campanha geral. Daniela Esperon.
4: Agência Rádio Web.
7: A quarta-feira foi ótima para os brasileiros na Copa Sul-Americana. Os quatro times venceram e atingiram seus objetivos no torneio. O Botafogo precisava de um resultado positivo diante do Caracas na Venezuela para ficar com a melhor campanha geral da Sul-Americana, sem depender de outros resultados. Apesar de ter saído atrás no placar e de ter usado um time quase todo reserva, o Glorioso fez 3-1 no Caracas e chegou a 16 pontos dos 18 possíveis. O técnico Franklin Carvalho exaltou a importância de fechar a fase de grupos com a melhor campanha e ainda analisou o confronto.
8: Terminamos a primeira fase desta competição, era importante nós ganharmos hoje para assegurarmos o melhor primeiro classificado, porque sabemos que temos vantagem no desenrolar da competição com o segundo jogo em casa, mas fizemos um primeiro tempo novamente tão repetitivo, fizemos um primeiro tempo abaixo da nossa capacidade. Nós temos que ser mais agressivos na frente e criar mais chances. Vamos sair do segundo tempo completamente diferente, nós com um ritmo mais alto, criamos mais chances, fizemos 3 golos, mas não estou satisfeito com o primeiro tempo.
7: Quem avançou também foi o Atlético Mineiro, que conseguiu bater o Puerto Cabello da Venezuela na Arena MRV por 1-0. E buscou a vaga apenas na última rodada. Já Vasco e Bragantino conseguiram apenas a classificação para os playoffs. O Cruz Maltino fez 3-0 no Barracas Central da Argentina em São Januário. Já o Massa Bruta bateu o Carabobo da Venezuela em confronto direto em Bragança Paulista. Agência Rádio Web com informações da Copa Sul-Americana. Daniela Esperon.
4: Muito obrigado, Daniela Esperon, pelas informações aí da Copa Sul-Americana. Também estamos com a Libertadores aí no meio da semana, né? E o Corinthians, da minha amiga Cláudia Rezende. Vai, Corinthians!
5: O São Paulo também perdeu.
4: Probleminha. O São Paulo ganhou.
5: Ganhou?
4: Meio de semana foi vitória. Então, quando o São Paulo ganha e o Corinthians perde, não tem nada mais gostoso, né, de comemorar. Foi pro Platense. E o Hugo Souza, né, que queria ir para a seleção brasileira. Ele deu um fiasquinho ontem lá, né? O Fluminense, do meu amigo Sorriso, ganhou do Deportivo Laguaíra.
5: E hoje tem jogo, rodada com Palmeiras e Júnior, a partir das 19 horas. Tem também o Cruzeiro, hoje 9:30, contra o Barcelona.
4: São os jogos aí da Libertadores da América.
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4: O destaque final do Jornal da Ita News, a gente fala sobre a aprovação da PEC que acaba com a escala 6x1, ou seja, 6 dias trabalhados e um dia de descanso. O Yuri Hudson vai trazer detalhes aqui do que muda.
9: Um dia histórico para o trabalhador brasileiro. A Câmara dos Deputados aprovou nesta quinta-feira a proposta de emenda à Constituição que reduz a jornada de trabalho de 44 horas para 40 horas semanais e acaba com a escala 6x1. O texto foi aprovado em 2 turnos por ampla maioria e agora segue para análise no Senado. A proposta estabelece 2 folgas semanais remuneradas, uma delas preferencialmente aos domingos, e prevê uma transição de até 14 meses para a redução completa da jornada. Pelo texto aprovado, 60 dias após a promulgação da PEC, a carga semanal cairá para 42 horas. Depois de 12 meses, será reduzida para 40 horas semanais. A tramitação acelerada da PEC contou com a articulação direta do presidente da Casa, Hugo Mota, que comemorou a aprovação e rebateu críticas do setor produtivo sobre possíveis impactos econômicos.
10: A redução da jornada não é vilã de produtividade. Precisamos reconhecer uma realidade. O Brasil está entre os países com maior carga horária de trabalho no mundo. Ao mesmo tempo, convive há décadas com a estagnação da produtividade. Isso mostra que produtividade não pode continuar sendo medida apenas pela quantidade de horas trabalhadas. Trabalhadores mais descansados produzem mais.
9: Relator da PEC, o deputado Léo Prates, afirmou que setores específicos terão regras regulamentadas posteriormente pelo Congresso.
11: Nós temos 8 mil convenções coletivas que regulam procedimentos de trabalho. É um sistema mais complicado ou tão complicado quanto o sistema tributário. Então nós fizemos o básico, nós temos 60 dias para atualizar as leis ordinárias.
9: Durante a votação, a oposição tentou aprovar uma mudança mais ampla, criando a escala 4x3, com apenas 4 dias de trabalho por semana. O líder do PL na Câmara, Sóstenes Cavalcante, levantou a bandeira e defendeu a adoção imediata da nova escala 5x2.
12: Quem for contra o trabalhador que esta lei comece a valer já, imediatamente, nós vamos expor isso ao Brasil.
9: Agora a PEC segue para a tramitação no Senado, onde empresários já fazem uma pressão em cima do presidente da Casa, Davi Alcolumbre, para que reduza a velocidade da tramitação da proposta. Agência Rádio Web, de Brasília, Yuri Hudson.
4: Muito obrigado, Yuri Hudson, pelas informações. Meio-dia e um. Bora lá, né, Cláudia?
5: Bora lá, Márcio. Eu volto amanhã a partir das 8 com o show da manhã.
4: Pastor Daniel vai apresentar o Boas Novas. Depois tem Humberto Filho e depois tem o Formigão. Grande abraço, amigo ouvinte. Até amanhã, se Deus quiser.
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3: Muito bem, já são 12 horas, 11 minutos. Muito boa tarde, querido ouvinte. Estamos chegando com o programa Boas Novas da Primeira Igreja Presbiteriana de Itapajipe, que vai ao ar de segunda a sexta-feira, de 12 horas até as 13 horas, aqui pela Rádio Itanews, e que você possa ser alimentado pela palavra de Deus, que os cânticos e oração, todo momento devocional possa enriquecer a sua vida espiritual. E a primeira canção do programa de hoje, Vida na Roça, com D'Artagnan, ofereço a todos aí que ama o campo, os ouvintes da zona rural, que trabalham aí de sol a sol, a todos que trabalham na agropecuária, nas indústrias e aí da região, que Deus abençoe você poderosamente.

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1: Muito bem, já são 12 horas, 17 minutos, o programa Boas Novas. Queremos convidar você para estar conosco logo mais, às 19 horas e 30 minutos na igreja. Tempo precioso, tempo de adoração ao nosso Deus, tempo de louvor, de refrigério ao Senhor. Nós possamos glorificar e exaltar o nome do Senhor Jesus. E tempo esse que nós podemos voltar a nossa mente em oração, em estudo da palavra. Tempo esse que a nossa alma possa encontrar a vontade soberana de Deus. Nós possamos entender os propósitos reais e verdadeiros que Deus tem para cada um de nós. E eu e você podemos caminhar unicamente no Senhor Jesus a cada dia, a cada momento. E a próxima canção com Vitor Quevedo, Apesar de Mim.

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Muito bem. Quem está na audiência? A nossa irmã Geise Espíndola, ouvindo o programa Boas Novas e quer ouvir a próxima canção, Alvo Mais Que a Neve, com Fernandinho e Júlia Vitória, e oferecendo para todos os ouvintes e desejando uma ótima quinta-feira na presença maravilhosa do nosso Deus. Deus abençoe a Geise, Deus esteja abençoando o Cadu e a nossa irmã Tereza, e que Deus sustente a cada dia.

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1: Muito bem, já são 12 horas e 30 minutos. O programa Boas Novas da Primeira Igreja Presbiteriana de Itapajipe, levando até você a mensagem do nosso Deus, mensagem de esperança, mensagem que fale ao meu coração e ao seu coração, meu querido ouvinte. Quero convidar você à leitura da Palavra de Deus. Livro do profeta Ezequiel, capítulo 47. Livro do profeta Ezequiel, capítulo 47. Fala o seguinte, a partir do versículo 1. Depois disto, o homem me fez voltar à entrada do templo, e eis que saíam águas de debaixo do limiar do templo para o oriente, porque a face da casa dava para o oriente, e as águas vinham debaixo do lado direito da casa, do sul do altar. Ele me levou pela porta do norte e me fez dar uma volta por fora até a porta exterior que olha para o oriente, e eis que corriam as águas ao lado direito. E saiu aquele homem para o oriente, tendo na mão um cordel de medir, e mediu 1000 côvados, e me fez passar pelas águas, águas que davam pelos tornozelos. Mediu mais 1000 e me fez passar pelas águas, águas que davam pelos joelhos. Mediu mais 1000 e me fez passar pelas águas, as águas me davam pelos ombros. Mediu ainda outros 1000 e era já um rio que não podia atravessar, porque as águas tinham crescido, as águas se deviam passar a nado, rio pelo qual não se podia passar. E me disse: viste isto, filho do homem? Então me levou e me tornou a trazer à margem do rio. Tendo eu voltado, eis que à margem do rio havia grande abundância de árvores, de um lado e do outro lado. Então me disse: estas águas saem para a região oriental e descem para as campinas e entram no Mar Morto, cujas águas ficarão saudáveis. Toda criatura vivente que vive em enxames viverá por onde quer que passe este rio. E haverá muitíssimo peixe, e aonde chegarem estas águas, tornarão saudáveis as do mar, e tudo viverá por onde quer que passar este rio. Junto a ele se acharão pescadores, desde em Gede até em Glaim, haverá lugar para se estenderem redes. Seu peixe, segundo as suas espécies, será como peixe do mar grande, em multidão excessiva. Mas os seus carcos e os seus pântanos não terão feito saudáveis e serão deixados para o sal. Junto ao rio, as ribanceiras, de um e o outro lado, nascerá toda sorte de árvore da fruto que se comer. Não venecerá a sua folha, nem faltará o seu fruto. Nos seus meses produzirá novos frutos, porque as suas águas saem do santuário, e o seu fruto servirá de alimento, e a sua folha de remédio. Meu querido ouvinte, gostaria de meditar com você nesse momento que o nosso futuro está nas mãos de Deus. Poucas coisas revelam tanto o coração humano quanto a maneira como lidamos com o futuro. Porque o futuro nos confronta com aquilo que mais detestamos, que é a falta de controle. Nós queremos prever, queremos garantir, queremos assegurar. Gostaríamos de saber se vai dar certo ou não, se haverá provisão, com fartura, se os filhos vão viver bem, se o casamento vai permanecer firme, se os sonhos sobreviverão ao tempo. É interessante perceber que mesmo vivendo numa geração cercada de tecnologia, de planejamento, de informação, continuamos profundamente ansiosos no que tange ao futuro, porque o coração nunca encontrou descanso verdadeiro no controle. Ezequiel, capítulo 47, nasce nesse cenário de insegurança. Mas então Deus dá a Ezequiel uma visão. Ele vê a água saindo do trono. Nós estamos meditando essa semana no livro do profeta Ezequiel e nós vemos que é o contexto de miséria, uma cidade que foi devastada, estava tudo nos escombros, tudo havia desmoronado. Mas agora Deus mostra para o profeta como seria o futuro de Jerusalém. Do templo saindo água em abundância. Porque Jerusalém não havia um grande rio natural sustentando a cidade. Eram cidades que buscava água em outras regiões. Israel nunca foi uma região de muitas águas, foi uma cidade e uma região muito seca. Mas agora Ezequiel vê um rio sobrenatural fluindo do santuário do templo, do altar do templo. O futuro do povo não nasceria na força humana, mas nasceria da presença de Deus. O futuro começa na presença do Senhor. O rio começa no altar e o futuro não começa com os nossos cálculos. O futuro começa na presença de Deus. Uma cidade que está em ruína, uma cidade seca, agora tem água em abundância. Isto mostra que o futuro que Deus enxergava daquelas ruínas, fartura, abundância dada e vinda pela provisão de Deus. Porque aquilo que sustenta o ser humano não nasce da terra, mas nasce do céu. Aqui está um dos maiores problemas da nossa ansiedade humana. Queremos segurança sem dependência de Deus. Queremos paz sem oração. Direção sem consagração, futuro sem altar. Mas o rio da vida não nasce no projeto humano, nasce no projeto de Deus. O coração ansioso tenta controlar o amanhã. O coração piedoso aprende a confiar naquele que governa o amanhã. Por isso a palavra de Deus diz: não andeis ansiosos pelo dia de amanhã. Isto não é irresponsabilidade, é submissão. O cristão planeja, trabalha, organiza, mas tudo tem reconhecimento que tudo pertence a Deus, tudo está no controle do Senhor Jesus. Se o Senhor quiser, viveremos, faremos isto ou aquilo. A consciência muda tudo, se Deus quiser. A presença de Deus nunca está estagnada, ela está sempre agindo em nosso favor. O Evangelho nunca foi apenas sobre sobreviver espiritualmente. É sobre Deus derramando vida em lugares secos. É Deus agindo em favor do seu povo em tempos e tempos. Talvez haja hoje no seu coração, meu querido ouvinte, você tentando construir uma vida melhor e nada dá certo. Você pelejando para que a vida melhore e não melhore. Mas aprenda a saber que você depende de Deus. Coloque a sua vida em Deus, espere nele e ele agirá. Só ele pode mudar a situação da sua vida, só ele pode mudar a sua história, só ele pode conduzir a sua vida para a honra e glória do nome dele. Deus aprofunda a nossa fé gradualmente. Primeiro o texto fala das águas no tornozelo, depois nos joelhos, depois na cintura, depois um rio impossível de atravessar. O rio aprofunda lentamente. Isso mostra como Deus vai trabalhando. Deus vai trabalhando dia após dia, momento após momento. A vida não é construída por saltos constantes, mas ela é passo a passo. É de joelho. É na dependência de Deus. É na cintura, que significa estabilidade. É na profundeza que nós não podemos caminhar, mas Deus nos faz andar sobre as águas, como Deus fez Pedro andar sobre as águas. A fé não é aquela que controla Deus. É a fé é aquela que Deus controla a nossa vida. Porque a caminhada da fé não é baseada na nossa estabilidade, mas é baseada na nossa confiança em Deus. É na confiança que Deus está no controle de todas as coisas. O rio leva vida onde parecia impossível. Mostra o texto agora no versículo 9, que agora na beira deste rio tem árvores frutíferas, na beira deste rio pessoas construindo e morando ali. Mostrando que as águas corriam para o Mar Morto. E essas águas transformariam o Mar Morto em água salgada. Ou melhor, água salgada em água saudável. Isso mostra que onde passa a mão de Deus, há vida, e a vida é abundância. O rio flui, água saudável, água viva, água que mata a sede, que mata a fome. Água que dá alimento, água que dá vigor. Meu querido ouvinte, eu e você precisamos saber neste amor tão gracioso de Deus. A nossa esperança está no Senhor. Não era um rio de morte, mas era um rio da vida. Era um rio que brotava esperança. Era um rio que todo aquele que chorasse e bebesse água seria refortado. Seria fortalecido, seria reanimado, viveria para a comunhão com Deus. Meu querido ouvinte, como está a sua vida para o futuro? Seu futuro pode dar certo se a mão de Deus estiver estendida sobre a sua vida. Você precisa saber que Deus está no controle. Deus está na direção de todas as coisas, abençoando e sustentando a sua vida.

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3: São 12 horas e 52 minutos, o programa Boas Novas. Quem está na audiência? A Elda Leonel.
4: Boa tarde, pastor Daniel, da Igreja Presbiteriana, do Rádio 90.3 de Itapajipe, Itanews. Eu quero ouvir o hino, tá chorando por quê? E quero ouvir esse hino para mim mesma. Também aqueles que gostarem, curtir o hino, e peço oração para mim e para a família, em nome de Jesus. Amém? Uma boa tarde para você e para todos os ouvintes.
3: Muito bem, então vamos ouvir essa linda canção que vai aí para a Elda Leonel e para toda a sua família. Que Deus esteja abençoando poderosamente.

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1: Muito bem, vamos orar o nosso Deus. Senhor eterno, te louvamos, agradecemos porque o Senhor está conosco hoje. Não sabemos o que vai acontecer amanhã, mas sabemos que o nosso futuro está nas tuas mãos. Abençoe nosso ouvinte, ó Deus, que volte a sonhar com amanhã, através da tua presença, da tua direção, do teu mover, que o teu guiar seja de esperança, de bondade, de sopro, de ânimo e de fortaleza. Ó Deus, esteja abençoando o nosso ouvinte, a minha oração em nome de Jesus. Amém, amém. Meu querido ouvinte, estamos chegando ao final do programa Boas Novas. Muito obrigado pela sua audiência. Deus abençoe você, a sua família. Deus abençoe a nossa cidade de Itapajipe, região. Você que está pela internet, que Deus possa abençoar a sua vida hoje. Que Deus possa cuidar de você. E voltaremos amanhã ao meio-dia com o programa Boas Novas. Deus abençoe.
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5: 1:23.

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0: 1:37.
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2: Beleza, maravilha, estamos chegando, gente amiga, muito boa tarde. Coisa boa é ter você aí do outro lado do radinho, curtindo ligadinhos na programação do Frequência Máxima, que tá começando a partir de agora, comigo Humberto Filho, e nós vamos juntos até as quatro. Eu espero que você esteja aí do outro lado do radinho, muito bem, sorrindo, e olha, com aquele bom humor que só você tem, tá bom? Deus abençoe a sua tarde de quinta-feira. Vamos juntos, porque olha, tem muita música bacana pra rolar pra vocês nesta tarde de hoje. A programação tá só começando e é claro, claro, a gente não pode deixar de agradecer a Deus por mais um dia e também agradecer a você por estar aí curtindo, ouvindo Frequência

Rádios, Johnny Júnior, Bagão, Elinho do Gesso, André da Chácara Lajeado. Pro Fabinho da Churrasqueira, Antônio Américo, Endo da Deguste. Pessoal da manutenção da Entre Minas, alô, Dona Orgelice, Mamão e o Martins. Pra todos da Escola Gil Brasileiro, a vocês do Atlanta Seguros. Pessoal da Prefeitura Municipal, a vocês da Clínica Medida Certa. Reginaldo, Misak, o Elias Andretta, os profissionais da construção civil. Donas de casa, diaristas, Lelê Pedreiro e o Valtinho. Aquele abraço pro Dino, Tuca, todo o pessoal do Douradinho, Dona Elídia. Meu amigo Bonvino, a todos vocês, aquele abraço. Tudo no jeito, depois dos abraços, agora é hora do pontapé inicial aqui na programação do Frequência Máxima e a gente começa com um grande sucesso pra você.

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0: pra fechar aqui o nosso primeiro bloco nesta tarde gostosa, maravilhosa de quinta-feira. O sucesso dos Paralamas, do sucesso Melô do Marinheiro. Ô marinheiro, marinheiro, eu que te ensino a nadar. Bacana demais, matando saudade aqui no Frequência Máxima ainda. Vitor Fernandes, vou falar que não quero. César Menotti e Fabiano, juntamente com Gustavo Lima, aí cê me quebra. João Bosco e Vinícius com Maiara e Maraísa, fim de noite. Daqui a pouquinho tem mais sucesso aqui no Frequência Máxima.
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5: Brasil! É isso aí, estamos aqui de volta já com a programação do Frequência Máxima. Nesta tarde gostosa, maravilhosa e abençoada hoje. Quinta-feira, véspera de sexta, hein? Que coisa boa! Boa mesmo é saber que você está aí do outro lado do radinho, curtindo ligadinho na programação do Frequência Máxima aqui pela Itanews FM, todas as tardes de segunda a sexta-feira, a partir da 1h40. E por aqui a gente segue a programação antes do sucesso, antes de abrirmos mais um bloco. Eu queria aqui mandar aquele abraço para todo o pessoal que está curtindo, que está ligadinho na programação aqui do Frequência. Aquele abraço! Aquele abraço pra dona Aparecida Lisboa, dona Adélia, meu amigo Gessner, as meninas do Smart, a Luana, Estela, Verônica.

Paulinho, meu amigo Macaia, para as minhas amigas Garis também. Dona Maria do Bolinha, Dona Neide Araújo, alô Geusa, Kátia, Leozinha, seu João Vasconcelos lá da rua 24, Nenenzinho Chapa, pessoal da loja Badulac, o José Henrique e a Simone, meu amigo Chatobinha e todo o pessoal da Automecânica JF, aquele abraço. Bora, bora dar sequência na programação do Frequência? Então vem comigo, aumenta o som e vamos curtir agora o grande sucesso.

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0: Ai, que saudade, é bom demais relembrar. E vocês aí curtiram o sucesso do Faith No More, Easy. Tivemos ainda DJ Guga, Ribe do Brabo, Paulo e Natan com Murilo Rufi, Camisa de Força. E ainda o sucesso da Simone Simaria, Meu Violão, e o nosso cachorro, o Frequência Máxima. Dá uma parada rápida para os nossos comerciais, mas eu volto daqui a pouquinho.
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0: Beleza, muito bem, estamos por aqui, já de volta com a programação do Frequência Máxima, tarde gostosa, bacana demais de quinta-feira. E olha, é sempre muito bom ter você curtindo, acompanhando, ligadinho na nossa programação. Pra você, meu amigo, pra você, minha amiga, onde quer que você esteja, tá bom? Seja na sua casa, no seu trabalho. Às vezes você aí, ó, pilotando sua máquina, seu caminhão, seu busão. Muito obrigado sempre pelo carinho. Pessoal nas comunidades rurais também, o nosso muito obrigado. Receba aí o nosso forte abraço. Por falar em abraço, agora é hora. Diz aí, Tim Maia, é hora de mandar aquele abraço. Aquele abraço. Alô, Ademar Sapateiro.

Gessé Rastreado, Tubarão, Neguinho, Juliano Zói. Aquele abraço, Dona Rosimar. Alô, Thalisson Carpinteiro. Pra todo o pessoal do Laticínio Entre Minas, alô Wesley, Paulo Tapeceiro, também na sintonia com a gente, alô Fubá, o Cássio do Espetinho, Macaquinho, Adriano, Ade Júnior, Dilson, alô Jefinho e o Lucimar, pessoal das caçambas, João Paulo Codorna, também na sintonia, Fabiano da Panificadora Tempão, Nenzinho, Flamenguista, alô João, aquele abraço. Agora é hora de abrir mais um bloco, porque você sabe que no Frequência a música não para. Então, meu amigo, minha amiga, aumente o som, põe no 12, vem comigo.

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0: bloco chegando ao final aqui, cheinho de sucessos, hein? Érica, I Don't Know. Tivemos ainda Rogerinho, MC Rogerinho, Mete a Louca. Henrique Diego com a participação da Simone, Simária, Raspão, Traia, Veia e Luan Pereira, ou simplesmente o LP Wi-Fi. É o Frequência Máxima fazendo a festa no seu rádio nesta tarde gostosa, bacana pra caramba de quinta-feira. E eu volto daqui a pouquinho, tá bom? Segura aí, é jogo rápido.
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0: Como diria o velho narrador de futebol Osmar Santos, ripa na chulipa e pimba na gorduchinha. Por aqui nós vamos seguindo com frequência máxima. Tarde gostosa, muito boa de quinta-feira. Muito obrigado pelo seu carinho, muito obrigado pela sua enorme audiência, onde quer que você esteja. Simbora, bora, porque o Frequência Máxima não para, é uma música atrás da outra. E olha aí, esse bloco tá recheado de sucesso, muita música boa pra você embalar aí a tarde de quinta-feira. Mas antes é hora de mandar aquele forte abraço, simbora lá! Aquele abraço pro Maurício, Zé Márcio, Tim, Neto, Marquinhos, Gil e o Roberto. Pessoal lá da Construserve, alô, alô, Oswaldo e Olavo da Renova Cores. Meu amigo Paulo Vitor, todo o pessoal da Cobre, o Paulinho da Rua Jerônimo, Donizete, Edilene, Cleonice, Aline, Flaviane, Carlinete, Tadico. Todo o pessoal dos setores e departamentos da Prefeitura Municipal, alô Cosme. Pro Gordo, Sambanga, Miguelinho, Andinho, Macaco, Edvar, Janderson. Michael também na sintonia, todo o pessoal da Atlanta Seguros. A vocês do Grand River, pessoal na usina de reciclagem, o Clebinho também, o Iago, o James e o Cassius Clay, Cavadeira, toda a sua turma, alô André Mecânico, o Dinho, o Heitor, Gigabyte, João Tiririca e a Carol, a todos, aquele abraço! Abraços e mais abraços mandados. Agora é hora de música aqui no Frequência Máxima. O sucesso não para e a gente segue com mais um grande sucesso, abrindo mais um bloco pra você.

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Boa tarde, 2h55. 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

0: músicas que são sucesso até hoje você confere aqui no Frequência Máxima. Kiko Zambianchi, Primeiros Erros. Tivemos também o Pagodinho na voz de Dilcinho, Onze e Pouquinho, tudo rimando bem bonitinho. Você viu, né? Pagodinho, Dilcinho, Pouquinho, bonitinho. É, quinta-feira boa demais. Véspera de sexta é assim mesmo, hein? Jorge Mateus, lance individual, e ainda Gustavo Lima. Foi a primeira do bloco, Desejo Imortal. Já já tô de volta.
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3: E olha só, falei pra vocês que aqui era jogo rápido, hein? Vapt-vupt, nós já estamos aqui de volta com frequência máxima para darmos início a mais um bloco com muita música boa, muito sucesso chegando, pintando pra vocês. O pessoal gosta demais de flashback, todo bloco tem um flashback bacana pra gente relembrar e pra gente matar saudade. Esse bloco não vai ser diferente. Mas antes de darmos início aqui a este bloco, é hora de mandar... É hora de você receber aquele abraço! Aquele abraço pro meu amigo parceiro Eduardo da Pinturas Camaleão, pessoal da Boncar. A vocês do Posto VIP também, meu amigo Fernando Pedreiro. Rogério Condor, Felipe, pessoal da Energia. Alô, meus amigos da Autoelétrica Mendonça. Aquele abraço. Alô, Sidney. Aquele abraço. Janete lá da Triângulo Vistorias, pessoal da Bicicletaria Roda Livre. Felipão e o Fernando lá da Marmoraria também. Alô, seu Manezão das Perneiras, aquele abraço. Para o Fábio Carpinteiro, meu amigo Edson São Paulino. Também para o Valdivino e Gilmar, Thiago Mecânico. Oscar lá da Fazenda Três Barras, pessoal da Implemagre. E também pra Marisa, lá do Barton em Casa, um grande abraço, uma ótima tarde pra vocês. Cola na minha, vem comigo porque agora é hora de dar sequência na programação depois dos abraços mandados e, claro, você recebendo aí do outro lado, é hora de curtirmos música. Sucesso! E aqui tem muito, hein? Vamos lá!

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0: Havaí, olha aí, Engenheiros do Havaí, o papá é pop, o papá é pop, o pop não poupa ninguém. É bacana demais, mas melhor ainda fica na voz aí da banda Engenheiros do Havaí, né? Com toda certeza. Quem canta seus mares espanta, hein? Diz o ditado. Felipe Amorim no ouvidinho, Bruno e Marrone, quatro fases, Gustavo Mioto, despedida de casal. Vamos dar uma pausa rápida aqui, mas daqui a pouquinho Frequência Máxima tá de volta, trazendo mais sucesso, mais músicas pra vocês.
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7: Muito bem, gente, amiga, já estamos de volta com frequência máxima. E aí, tudo bem com vocês? Tudo certo? Tudo nota 10 aí por enquanto nesta tarde de quinta-feira? Espero que sim, hein? Tem gente que tá ralando, tem gente que está descansando, né? Com o pezão pra cima assim no sofá, arzinho condicionado ou ventilador, assistindo televisão. Bom demais, hein? Quem pode, pode! Quem não pode, se sacode. Dá seus pulos, se vira nos 30. Por aqui agora é hora de seguir a programação do Frequência Máxima, mandando aquele forte abraço. Aquele abraço para Claudete, o Laudimiro, o pessoal do restaurante Cantinho da Família. Alô, Fabinho, Luzia, Dona Maria. Luquinha, Bolão Japonês, Marcinho, Zé Carlos. Valdinei e Arthur, pessoal também da Construtora de Pedreiro. Meu amigo Anderson da padaria, alô, João Filho. Pro Vanor, pra Rosa da Lanchonete Roseiras, alô, Curimba. Ariton também tá com ele, alô, Leandro e o Igor lá das Duas Pontes. Marcelinho Juvinha, Leandro Lagoa, Dona Alita. Também pro meu amigo Rodrigo Mariano. Alô, Maria Cleilma. Pessoal da coleta de lixo também. Alô, Jacó, pintor Vampeta. Todos recebendo aquele abraço. Simbora, bora, turma. Comigo aqui assim é jogo rápido, hein? Sem muito blá, blá, blá. Sem muito lero, lero. A gente segue com frequência máxima. Fazendo a festa no seu rádio.

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0: Sucesso, meu irmão. Alguém já aprendeu o refrão já? Só basta você me ligar, que eu vou correndo te encontrar. 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Tá. Obrigado, gente. Sucesso, Barões da Pisadinha.
1: Faz barulho, turma, pro chat, avião aí.
0: Obrigado.
2: Obrigado, valeu, senhor.
0: Sucesso, meu irmão. Deus abençoe.
2: Obrigado, pai. Que Deus mandemos de vida, paz, saúde. Muito obrigado.
0: Obrigado.
1: Faz barulho, safado. Que gostou, faz barulho aí.
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0: essa é pra você que está completamente apaixonado. Tá nas alturas. Que flashback bacana, é o nosso giro musical de recordações, trazendo Shania Twain, Your City One. Bacana demais. Barões da Pisadinha com o Xande Avião, basta você me ligar. Léo Magalhães também passou por aqui, agora somos ex. E ainda, As Patroas. É isso aí, olha, Marília Mendonça com Maiara e Maraíza. Quero você do jeito que quiser. Certinho, combinado? Bora fazer o seguinte, última parada do nosso, para o nosso comercial, mas daqui a pouquinho tem a última sequência de hoje.
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0: E É isso aí, já estamos de volta com a programação do Frequência Máxima nesta tarde de quinta-feira. Prontinhos para darmos início, então, ao nosso último bloco, última sequência de músicas. E olha, tá caprichado esta última sequência, hein? É a última da tarde de quinta-feira, tá bom? Simbora lá então, porque antes eu queria mandar aquele abraço pra todo mundo que tá curtindo aí, ligadinho na programação do Frequência Máxima. Simbora lá comigo, é hora de mandar aquele abraço pra todo o pessoal da rede de lojas Marquinhos Supermercados. Grande abraço, meu amigo Burico da Bicicletaria, Josué lá da Marcenaria, Borracharia do Vaguinho também na sintonia. Vocês da Nani Center, grande abraço. Meu amigo Edmar do Foto, Pé de Anjo, Jasner e o Guilherme. Pessoal lá na Fazenda da Lora, hein? Professor Sidelson, Fausto, Gabriel. Alôzão aqui também pra dona Marli, Laênio, Cadu. Alô, dona Diva, aquele abraço. AD Júnior, Cigano, Pereirinha, Minjinha e também o Brancão, grande abraço. Alô, Cleitinho Pintor. Pessoal do posto da 16 e minha amiga Marisa lá do Barto em Casa. Também o Paulinho, Glaucimar, grande abraço pra vocês e obrigado pelo carinho. E agora é o seguinte, último bloco do Frequência Máxima e nós vamos aqui começando muito bem com essa daqui, ó. Aumenta o som aí, eu toco a música aqui.

0: Muito obrigada,
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0: E pra gente fechar a nossa programação, Nick Pratt, Heaven's Place. Tivemos aí MC Dani, Marcinho, Sensação e Paulo Pires, Ameaça. Gustavo Lima, Termina Comigo Antes. E ainda Lauana Prado, Você Humilha. Desta maneira, nós vamos aqui encerrando, fechando a programação do Frequência Máxima. Na sequência, pela Ita News, tem Formigão chegando com Pedra 90, segunda edição. Eu volto amanhã. Horário marcado, eu aqui e você aí do outro lado com mais uma edição do Frequência Máxima. Muito obrigado pelo seu carinho, obrigado pela sua sintonia. Onde quer que você esteja, um abraço gigante. Alô, meu parceiro. Aquele abraço. Eita, rapaz, esqueci o nome da turma que tá lá, mas vai pra todo mundo aí que tá com o gigante, certinho? Pessoal, ótimo finzinho de tarde pra vocês e até amanhã, se Deus quiser, hein?
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0: Boa tarde, tarde boa! Chegando com muita música boa pra você nessa tarde maravilhosa de quinta-feira. Boa tarde, papai, boa tarde, mamãe, titio, titia, vovó, vovô. Boa tarde, criançada, boa tarde, família, boa tarde, você que tá no carro, em casa, no trabalho. Aquela boa tarde gostosa pra você do agro. Boa tarde, Guilherme Santiago, Casa Amarela, João Bosco e

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1: 4:15.
2: Todo casal passa por essa história aqui. Tenho certeza, viu?

0: Faz barulho aí!
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2: 4 horas e 18 minutos.

0: Olha o intervalo, chegando o intervalo rapidinho. Aproveitando, quero mandar um grande abraço aí a todo o pessoal lá da lanchonete do Formigão, aí que tá aberto das 18 às 23 horas, de segunda a sexta-feira. 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Vamos lá então, é rapidinho, é VaptVupt.
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6: 4:24.
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6: Muito bem, muito bem. 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Traz para vocês Geninho e Mariana Fagundes, peão todo tatuado. Zezé de Camargo e Luciano, cama de capim. Rick Renner, não choro mais. Jorge Matheus, onde haja sol. Maiara e Maraíza, né? Melhor do que imaginei. É modão? É um atrás do outro pra você.
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1: 4:31.

0: 5:38.
1: Existe uma teoria que se chama 90-10, onde uma pessoa tem 90% daquilo que você procura em alguém, só que você foca naqueles 10% que falta. Aí você sai pra rua, se aventura, e realmente você encontra aqueles 10%, mas não se deu conta que perdeu os 90%.

0: Os 10% a gente deixa pro garçom, né não?
1: Olha o intervalo, aquele intervalo maroto, aquele intervalo vapt-vupt. Um grande abraço a todas as oficinas, pessoal das oficinas. Um grande abraço pra você. Já eu volto.
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1: 4:49.
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1: 4:50. 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E o que vem agora, olha o que vem agora para você que está aí do outro lado curtindo aí a nossa programação. Zezé de Camargo e Luciano, Antes de Voltar para Casa, Traia Véia, A Força do Amor, Country Beat, Tô na Moda, é modão.

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1: 4 para 5.

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0: Eita, porra.
1: Olha o intervalo. Aquele intervalo maroto, VaptVupt. Já eu volto. Quero mandar um grande abraço a todo o pessoal aí nos laticínios. Pessoal do agro, aquele abraço pra vocês. Já eu volto. 90,3.
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Zé Henrique Gabriel, Instituto Animal. Amado Batista, Separação. Bruno e Marrone, Como Eu Chorei. É modão, é pra você do outro lado curtindo aí a nossa programação. Vamos lá então?

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1: 5 e 9.

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1: 5 e 13.

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0: Olha o intervalo, aquele intervalo maroto. Quero mandar um grande abraço a todo o pessoal lá na Boa Esperança, né? O pessoal da Boa Esperança, o pessoal lá da Vila Coqueiro, tá sempre ligadinho. O pessoal das fazendas, né? O pessoal aí das comunidades. Grande abraço aí a todos vocês. Ah, quero mandar um grande abraço lá pro Tio Rock. Ô, Tio Rock, aquele abraço. Mandar um abraço também ao meu amigo Gael. Alô, Gael, aquele abração. O Gael tá sempre ligadinho aí na nossa programação. Um abraço, Gael.
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0: 5 horas e 29 minutos na Ita News. Mais um bloco, Deodoro Sampaio, nossa festa de rodeio, tradição, barquinho, César e Paulinho, viajante solitário, tem oferecimento, rei da pesca do Joelinho, tudo para sua pesca, iscas, rações diversas para pet, fica na Rua 12 com Avenida 9, rei da pesca do nosso amigo Joelinho.

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1: 5:32.

0: Olha o intervalo, chegando o intervalo, já eu volto. Não saia da sintonia.
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0: 5:44. Muito bem, muito bem. 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Freitas Gás e Água Mineral traz para vocês mais um bloco recheadíssimo de muita música boa. De Paulo e Paulino, com participação de Marília Mendonça, Estrelinha, Pião Carreiros, Zé Paula, Pergunte a Ela, Nalva, sucesso de Nalva Guiar, né? Dia de formatura, Tchão Carreiro e Pardinho, Chamada a Cobrar. Sucesso!

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1: 5:49.

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1: Ita News, 7 minutos para 6 da tarde.

0: Muito bem, já vamos aí para o intervalo, aquele intervalo maroto, vai para todo o pessoal aí nos supermercados, né? O pessoal dos supermercados ligadinho conosco, o pessoal das oficinas, pessoal também dos laticínios, um grande abraço. Alô, meu amigo cigano, tá lá ligadinho.
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2: Atenção para o toque de 5 segundos. Começa agora, Momento de Oração. É momento de paz, com a oração para abençoar a sua vida e sua família. Música.

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7: Muito bem, muito bem. Chegando.

Foguete, Teitei. Fala em Teitei, rapaz, quer mandar um grande abraço, meu amigo Teitei. Tá sempre ligadinho, né, Teitei? Grande abraço, vamos lá então, que sucesso.

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2: 6:10.

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1: 6 horas e 16 minutos.

0: no intervalo, quero mandar um grande abraço a todo o pessoal lá da Coab, alô Pé de Anjo, pessoal aí ligadinho, um grande abraço aí a todos vocês. Alô, meu amigo Fubá, tá lá ligadinho, né, Fubá? Grande abraço. Vamos lá então, já eu volto.
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0: Mais um bloco chegando com Dudu Queidalvan, Mulher Maravilha, César e Paulinho, O Feijão e a Flor, Jorge Matheus, Bandeira Branca, Jats Jatson, Zé Trovão, num oferecimento, Alta Elétrica Mendonça, Juninho Baterias e Casa do Construtor. Canta, Duduca, canta Dalvan.

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1: Só modão, 6:30.

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0: Olha o intervalo, aquele intervalo rapidinho. Quero mandar um grande abraço a todo o pessoal das oficinas. 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
0: 6h47. Muito bem. Chegando com o nosso último bloco dessa noite maravilhosa de quinta-feira. Vamos vindo com Conveniência Diniz, do nosso amigo Roberval, rei da pesca do Joelinho, Freitas Gás e Água Mineral. E Costa Grelli, engenharia e construtora, traz para vocês Teodoro e Sampaio, Paixão Proibida, Milionários é Rico, Quem Disse que Esqueci, Mato Grosso e Matias, Noite de Devaneio, João Mineiro e Marciano, Viola está chorando, é modão, é um atrás do outro. Até amanhã, se Deus nos permitir, no programa Pedra 90, primeira edição, com seu amigo Formigão. Fiquem todos com Deus. Até amanhã, se Deus quiser. Fui, vazei.

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1: Pedra 90, 8 para 7.

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1: Pedra 90, 4 para 7.

0: em Brasília, 19 horas.
1: Está no ar a Voz do Brasil. As notícias do governo federal que movimentaram o país no dia de hoje.
2: Boa noite.
0: Boa noite para você que nos acompanha em todo o país.
2: Quinta-feira, 28 de maio de 2026.
0: Vamos ao destaque do dia. Emprego.
2: Brasil tem o menor desemprego para o trimestre encerrado em abril desde 2012.
0: Em abril foram geradas mais de 85 mil novas vagas de trabalho formais. Luana Karen.
3: O Brasil encerrou abril com mais de 47 milhões e 800 mil empregos com carteira assinada.
2: E ainda, presidente Lula sanciona projeto que cria a Universidade Federal Indígena.
0: Será a primeira instituição de ensino superior do país voltada aos povos originários.
4: Aos poucos a gente vai ensinando o mundo a compreender que é possível, de forma civilizada, a gente garantindo a todos aqueles que habitam o planeta a ter os seus direitos.
2: Você vai ouvir também combate ao crime organizado.
0: Nova operação avança na asfixia financeira e no fim das fraudes no setor de combustíveis.
2: Ação também impede que gasolina adulterada seja repassada aos consumidores.
0: Na apresentação da Voz do Brasil, hoje, Mariana Jungmann e Luciano Seixas.
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0: O emprego no Brasil continua em crescimento.
2: No mês de abril, foram criados quase 86 mil postos de trabalho com carteira assinada.
0: E a taxa de desocupação no país é a menor desde 2012.
3: Em abril, a atendente Willy da Silva conseguiu uma posição em um restaurante no centro de Brasília. Ela estava desempregada há 6 meses e buscava uma oportunidade de trabalho que permitisse que ela tivesse mais tempo com os filhos.
5: Eu curto muito as crianças agora, né? Final de semana eu tô em casa com eles, é feriado, eu não trabalho. É uma coisa garantida, né? Ter um emprego fechado. Com a carteira assinada e tudo, eu vou ter todos os meus direitos, um dia eu sair e tudo mais.
3: Assim como o Willy, milhares de brasileiros conseguiram um emprego no país este ano. Cenário captado pela Pesquisa Nacional por Amostra de Domicílios. De acordo com a PNAD Contínua, a taxa de desocupação no trimestre encerrado em abril foi de 5,8%, o menor nível da série histórica iniciada em 2012 para o período. No mesmo trimestre do ano passado, o percentual de pessoas procurando emprego no Brasil estava em 6,6%. A taxa de desocupação calculada pelo IBGE inclui apenas pessoas desempregadas que estão disponíveis para trabalhar e tentando encontrar uma posição. A coordenadora de pesquisa por amostra de domicílios do IBGE, Adriana Beringui, comentou o resultado.
6: O nível da ocupação segue em patamares elevados, né, mostrando que a capacidade de geração de trabalho e renda no mercado brasileiro segue de forma sustentada.
3: Outro dado que mostra o bom momento por que passa o mercado de trabalho no Brasil é o Cadastro Geral de Empregados e Desempregados, o CAGED, que mede a quantidade de trabalhadores com carteira assinada. Segundo o CAGED, em abril, foram criados no país 85.888 empregos formais. 3 dos 5 grupos da atividade econômica monitorados tiveram saldo positivo: serviços, construção e indústria. Já entre as unidades da federação, 24 das 27 criaram empregos em abril, com destaque para São Paulo, Rio de Janeiro e Minas Gerais. O ministro do Trabalho e Emprego, Luiz Marinho, destacou que o país deve continuar gerando empregos formais.
7: O potencial da economia brasileira é de crescimento. Ele vai continuar crescendo, portanto, creio que nós teremos mais de 1 milhão de empregos gerados como possível esse ano.
3: De acordo com o CAGED, o Brasil encerrou abril com mais de 47 milhões e 800 mil empregos com carteira assinada. O salário médio de admissão em abril foi de R$ 2.386,56. Reportagem Luana Karen.
2: Em suas redes sociais, o presidente Lula destacou a aprovação na Câmara dos Deputados do fim da escala de trabalho 6x1, sem redução de salário.
0: Segundo ele, as 2 folgas semanais significam mais tempo para estudar, se divertir, cuidar da saúde e ver os filhos crescerem.
2: Hoje, o presidente comemorou a aprovação durante encontro com a presidente do Suriname e disse que é uma conquista da sociedade brasileira.
4: Quem sabe um dia a gente consiga fazer com que as pessoas trabalhem o suficiente para sobreviver, o suficiente para enriquecer a economia brasileira, mas o suficiente para que eles possam ser felizes no mundo do trabalho.
0: Durante o programa Bom Dia Ministro, produzido pela Empresa Brasil de Comunicação, Paulo Pereira, do empreendedorismo, da microempresa e da empresa de pequeno porte, comentou um impacto sobre as mulheres.
8: Vou pegar um exemplo, as trabalhadoras domésticas, né, que vão ser muito afetadas pela escala 6x1. Nós temos 1,5 milhão de trabalhadoras domésticas. A mulher trabalha 6 dias, chega em casa, vai fazer o quê? Trabalhar, cuidar dos filhos, cuidar da família. Então, o impacto sobre as mulheres, sobre os setores menos escolarizados, sobre os setores de menor renda é muito grande para que essas pessoas possam ter uma vida melhor, cuidar melhor das suas famílias e, como eu estava dizendo, estudar mais, empreender mais. É importante ressaltar isso, o impacto econômico vai ser bom para muitos segmentos. E aqueles segmentos que podem ter um impacto diferente, nós vamos cuidar, nós vamos achar soluções.
2: A proposta do fim da escala 6x1 segue agora para avaliação do Senado Federal.
0: Um passo inédito para o futuro dos povos indígenas no Brasil.
2: O presidente Lula sancionou agora há pouco a lei que cria a Universidade Federal Indígena, a primeira do país.
0: Com sede em Brasília, a nova universidade terá camping em diferentes regiões e vai oferecer cursos de graduação e pós-graduação.
9: Prevista para entrar em atividade no próximo ano, a UNINDI, Universidade Federal Indígena, será destinada a valorizar os saberes dos povos originários e práticas ancestrais. O ministro dos Povos Indígenas, Eloy Terena, é formado em Direito e diz que a Universidade Federal é um sonho de lideranças indígenas visionárias. Ele relata que a iniciativa será o maior investimento na escolarização dos povos indígenas.
10: A universidade será composta por indígenas em seus quadros.

0: Engenharias e tecnologias e formação de professores. Para o presidente Lula, o Brasil não pode abrir mão dos saberes milenares dos indígenas.
1: Aos poucos a gente vai ensinando o mundo a compreender que é possível, de forma civilizada, a gente garantindo a todos aqueles que habitam o planeta a ter os seus direitos. E a gente não pode prescindir do conhecimento milenar que os povos indígenas acumularam ao longo de tanto tempo nesse país. País e no mundo. Cabe agora ao Estado brasileiro pegar o prédio, prepará-lo para que a gente possa, no menor prazo de tempo, fazer uma festa com os novos alunos que vão entrar.
0: A Uninde vai contribuir para a formação de profissionais especializados em educação intercultural e garantir a preservação das 274 línguas faladas pelos 305 povos indígenas do Brasil. Reportagem Graziele Bezerra.
2: O presidente Lula recebeu hoje a presidente do Suriname, Jennifer Gerling Simons.
3: No encontro, os dois líderes assinaram acordos de cooperação e se comprometeram a estreitar laços entre os países.
4: Durante visita oficial, a presidente do Suriname, Jennifer Gerling Simons, chegou ao Brasil acompanhada de mais 5 ministros. Durante encontro com o presidente Lula, os líderes assinaram 13 acordos de cooperação em áreas como defesa, segurança pública, comércio, energia e proteção da Amazônia. O Suriname vive um momento de crescimento econômico após a descoberta de grandes reservas de petróleo e gás natural. Lula afirmou que o Brasil quer ampliar ainda mais o comércio bilateral. Mesmo com um crescimento de 25% desde 2023, o presidente afirmou que ainda existe potencial para esse aumento.
1: Como vocês agora vão se transformar em grandes produtores de petróleo, a Petrobras pode trabalhar com vocês, aí a gente vai poder equilibrar a balança comercial, porque nós vamos importar um pouco de petróleo de vocês para compensar a nossa colaboração com o Suriname.
4: Na área ambiental, os dois países pretendem ampliar ações conjuntas de combate ao desmatamento e ao crime organizado na Amazônia, como afirmou o presidente Lula.
1: Estamos unindo esforços regionais no enfrentamento ao narcotráfico, ao tráfico de drogas, pessoas e armas de fogo. O novo acordo com a Polícia Federal vai ampliar nossa cooperação no combate a ilícitos transnacionais, com destaque aos crimes ambientais e de mineração.
4: Os governos também assinaram acordos para ampliar as conexões aéreas e marítimas entre os dois países e avançar no chamado Anel das Guianas, projeto de integração regional que liga o norte do Brasil aos países vizinhos da região amazônica. Reportagem Raquel Mariano.
2: Quase 60 mandados de busca e apreensão foram cumpridos hoje na Operação Fluxo Oculto.
3: A ação conjunta entre o governo do Brasil e estados tem como objetivo desmantelar fraudes e lavagem de dinheiro no setor de combustíveis.
5: Nesta nova fase da Operação Carbono Oculto, foram cumpridos 59 mandados de busca e apreensão em 5 estados: São Paulo, Paraná, Mato Grosso do Sul, Minas Gerais e Rio de Janeiro. A ação, batizada de Fluxo Oculto, contou com a participação de órgãos federais e estaduais. O alvo é um esquema criminoso no setor de combustíveis, envolvendo fraudes, sonegação e lavagem de dinheiro. As investigações identificaram 6 novas fintechs, empresas voltadas para serviços financeiros digitais, que na verdade operavam como bancos paralelos das organizações criminosas. O ministro da Fazenda, Dario Durigan, destacou a grande movimentação financeira das fintechs no esquema.
6: Uma movimentação total de 26 bilhões de reais em 6 fintechs nos últimos anos, o que acende o sinal de alerta para os órgãos de inteligência, que a gente espera avançar no combate ao crime organizado da maneira que encorpa e da maneira inteligente, que é fazendo asfixia financeira.
5: Em outra frente de atuação, os agentes cumpriram mandados contra empresas e pessoas que atuavam na adulteração de combustíveis. Somente com um esquema que utilizava nafta petroquímica, os prejuízos aos cofres públicos atingem a marca de 200 milhões de reais em 2 anos. De acordo com o diretor da Agência Nacional do Petróleo, Gás Natural e Biocombustíveis, Júlio mexida, a operação vai impedir que milhões de litros de gasolina adulterada sejam repassados aos consumidores.
7: A Agência Nacional do Petróleo, em etapas

0: anteriores, interditou e apreendeu pouco mais de 2 milhões e meio de litros de gasolina adulterada com essa nafta, e com o trabalho de hoje a gente impede de outro quantitativo igualmente danoso chegar ao consumidor, chegar à sociedade, em fraudes que envolvem qualidade, dano ao consumidor, dano ao erário, lavagem de dinheiro e vários outros danos à sociedade.
1: Participam da operação Fluxo Oculto 135 servidores da Receita Federal, além de dezenas de servidores dos órgãos parceiros. Com locução de Graziela Mendonça, reportagem Gabriela Noronha.
2: Em 2015, com o rompimento da barragem do Fundão em Mariana, Minas Gerais, despejou-se resíduos tóxicos e lama no Rio Doce, contaminando a água em Minas Gerais e no Espírito Santo.
3: Desde então, a água do rio vem sendo monitorada. Inicialmente, esse trabalho era feito pela Fundação Renova, que foi extinta em 2024.
2: Agora, com o novo acordo do Rio Doce, o monitoramento passa a ser feito pela FUNASA, a Fundação Nacional de Saúde, ligada ao Ministério da Saúde.
3: Esse mês, a FUNASA começou a segunda etapa de verificação e testagem da qualidade da água em 173 pontos dos dois estados.
2: Mais cedo, nós conversamos com Lenildo Moraes, presidente da Fundação, sobre esse trabalho e também sobre a segurança hídrica proporcionada pelo programa Cisternas, na região do semiárido brasileiro. Acompanhe.
3: Presidente Lenildo Moraes, um prazer ter o senhor com a gente aqui na Voz do Brasil. Vamos começar falando do trabalho que a FUNASA vem desempenhando no monitoramento da qualidade da água do Rio Doce. Isso é necessário ainda por causa das consequências do rompimento da barragem do Fundão em Minas Gerais em 2015. Como é que é feito e onde é feito esse monitoramento?
4: Boa noite a todos os ouvintes da Voz do Brasil, boa noite Mariana, boa noite Luciano Seixas. Olha, a Operação FUNASA presente no Rio Doce começou com três frentes simultâneas, né? De monitoramento da qualidade da água em 32 municípios de Minas Gerais e do Espírito Santo. A operação começou com 173 pontos de monitoramento ao longo da bacia do Rio Doce. É importante dizer que a primeira frente foi no município de Mariana e no Vale do Aço. A segunda percorreu cidades do Médio Rio Doce e da divisa entre Minas Gerais e Espírito Santo, incluindo Governador Valadares, Conselheiro Pena, Resplendor e Aimorés. E a terceira e última frente foi nos municípios capixabas, lá no Espírito Santo, com coletas em Aracruz, Linhares, Colatina, São Mateus, Conceição da Barra e Marilândia. A FUNASA disponibilizou a nossa equipe, né? Três unidades móveis, junto com as equipes, para coleta da qualidade, né? Identificar a qualidade da água, além de carros, apoio de equipes técnicas especializadas. Os laboratórios móveis permitiram a realização de análises físicas e químicas e microbiológicas, né? Isso foi importante, porque a partir daí nós podemos identificar a real qualidade, né? E necessidade de futuras ações que a gente precisa fazer a partir dessas análises.
2: Presidente, quando é que os resultados desse monitoramento serão divulgados, especialmente para as comunidades atingidas pela contaminação lá de 2015?
4: As análises já estão em fase final de análise, né? Devemos entregar nos próximos dias. Mais tardar a próxima semana, nós já estaremos com todos esses dados monitorados para que a gente possa apresentar para toda a sociedade.
3: E esse monitoramento, ele vai ser permanente, presidente? Como é que vai ser a periodicidade desse acompanhamento?
4: Vai ser permanente. Nós já temos um acordo de cooperação técnica assinado com a AGESUS, que é a Agência Brasileira de Apoio à Gestão do SUS, e ele vai permitir que o governo, através da FUNASA, Fundação Nacional de Saúde, através de seus técnicos, possa fazer esse monitoramento de forma permanente.
2: E existe um outro trabalho desempenhado também pela FUNASA em relação à segurança hídrica, que é o programa Cisternas. Como é que ele atua para garantir água para as famílias de regiões secas ou semiáridas?
4: A iniciativa permite acesso regular à água potável para consumo humano por meio da captação e armazenamento da água da chuva. É importante que a as populações do semiárido que estão nos escutando já sabem como funciona. Então, na realidade, nós, na prática, o programa ele funciona como uma instalação de reservatórios, né? Os reservatórios têm capacidade de 16 mil litros conectados aos telhados das residências, né? Então, nos períodos das chuvas, a água é captada, filtrada e armazenada para ser utilizada nos meses de estiagem.
3: O presidente, quantas famílias já são atendidas pelo programa atualmente? Há previsão dele ser ampliado?
4: Olha, nós estamos atendendo agora 20.976 famílias, quase 21 mil famílias. E a ideia é que a gente faça essa ampliação ainda, tá certo? Os estados beneficiados nessa primeira etapa são Bahia, Ceará, Minas Gerais, Paraíba, Pernambuco, Piauí, Rio Grande do Norte e Sergipe, né? Os investimentos chegam a 250 milhões de reais.
2: E quais são os critérios de seleção das famílias atendidas pelo programa de cisternas?
4: Olha, boa pergunta, Luciano. Olha, o edital estabelece alguns critérios obrigatórios para participação. Por exemplo, as famílias precisam viver em comunidades rurais do semiárido, não ter acesso regular à água potável por rede de abastecimento e não ter sido atendido por programas de cisternas. Além, é claro, das residências ter as condições mínimas para instalação do equipamento. Telhado adequado, a captação da água e da chuva, é importante que se tenha espaço suficiente no meio do terreno, né, para poder ter essas condições técnicas necessárias. Outro dado importante é que os critérios são situação de vulnerabilidade social, a pessoa tem que estar inscrita no CAD único. As famílias chefiadas por mulheres têm prioridades. A presença de pessoas com deficiência também. Se é um deficiente na família, um deficiente físico, no núcleo familiar, tem prioridade também. E, obviamente, e um dado muito importante, que está se dando como prioridade também as populações de comunidades quilombolas.
3: Agora, presidente, as famílias que tiverem interesse em receber esses equipamentos, elas devem fazer o quê? Procurar a prefeitura, a FUNASA diretamente, preencher um cadastro? Como é que funciona?
4: Olha, essas 20.976 cisternas já foram feitas a partir de um critério já estabelecido pela FUNASA. A prefeitura fez o levantamento inicial e encaminhou a superintendência, né, da FUNASA, e as pessoas agora devem procurar a prefeitura para poder saber quais os locais. A prefeitura previamente já tem todas as comunidades que vão ser beneficiadas. E nós da FUNASA também. Nós vamos divulgar todas as comunidades que foram pré-selecionadas pelas prefeituras.
2: Muito bem, nós conversamos com o presidente da FUNASA, a Fundação Nacional de Saúde, Lenildo Moraes. Muito obrigado por sua entrevista aqui, a Voz do Brasil.
4: Obrigado, Mariana. Obrigado, Luciano. Boa noite a todos os ouvintes da Voz do Brasil.
3: O Ministério da Previdência Social e o INSS realizam nesse fim de semana um grande mutirão para atendimentos em diversas regiões do país.
2: São mais de 59 mil vagas destinadas a perícias médicas e avaliações sociais do INSS. As etapas obrigatórias para concessão de benefícios previdenciários e assistenciais.
3: O secretário de Regime Geral de Previdência Social, Benedito Brunca, disse que o tempo de espera vem caindo e destacou a importância do agendamento.
5: No Brasil, o tempo médio de espera no mês de abril estava em 40 dias. Na parcial que tiramos esta semana, esse tempo médio já caiu para 30 dias, o que é uma evolução de 10 dias. É importante que as pessoas que estão aguardando os atendimentos possam entrar em contato ou com o 135 ou no próprio aplicativo do meu INSS para poder fazer a confirmação e antecipar seu atendimento, porque isso vai abreviar o tempo da decisão do seu benefício.
2: Hoje, dia 28 de maio, é comemorado o Dia Internacional da Dignidade Menstrual.
3: No Brasil, dados do IBGE indicam que 15% das adolescentes deixaram de ir ao menos um dia na escola por falta de absorvente.
2: Para tentar mudar essa realidade, o governo do Brasil promove o Programa de Proteção e Promoção da Saúde Menstrual.
3: Em 2 anos, mais de 3 milhões de pessoas foram beneficiadas com itens de higiene e ações educativas.
6: A mineira Mariana Soares conta que menstruou pela primeira vez aos 13 anos de idade e desde então sintomas como fortes dores e enjoo são comuns para ela. Hoje, aos 22 anos, ela luta para que mais mulheres possam falar sobre saúde menstrual.
7: Eu sei que tem muitas vozes de meninas que sofrem como eu, mas não têm a oportunidade de às vezes saber que ela pode viver melhor. Isso é um direito nosso.
6: Combater preconceitos e tabus é um dos objetivos do festival Alana Ideia Fest 2026 para tratar sobre dignidade menstrual e proteção de meninas e adolescentes, como explica a diretora executiva do Alana, Flávia Dória.
8: 6 entre cada 10 meninas têm a rotina escolar abalada por essas dores menstruais e 4 em cada 10 meninas chegam a faltar na escola pelo menos uma vez por mês por causa dessas dores, que muitas vezes são incapacitantes. A gente precisa falar sobre isso.
6: A programação faz parte das ações do Dia Internacional da Dignidade Menstrual, comemorado nesta quinta-feira. Desde 2023, o governo do Brasil distribui de forma gratuita absorventes por meio do Programa de Proteção e Promoção da Saúde Menstrual. Em 2 anos, mais de 500 milhões de unidades já foram distribuídas, de acordo com a Coordenadora Geral de Atenção à Saúde das Mulheres do Ministério da Saúde, Mariana Seabra, além do fornecimento de produtos, ações educativas.
9: O programa tem o eixo de dispensação desses absorventes, né, através do programa Farmácia Popular. E hoje é possível retirar essas autorizações para os beneficiários que estão inscritas no CadÚnico através do aplicativo Meu SUS Digital. A segunda forma é através do programa Pé de Meia e a terceira forma é justamente na Unidade Básica de Saúde, onde além da autorização, ela vai poder também ter todo o leque de informações.
6: Lembrando que o absorvente é distribuído de forma gratuita e o benefício é destinado a pessoas com idade entre 10 e 49 anos, inscritas no CadÚnico e com renda mensal de até R$ 218, estudantes da rede pública de baixa renda e pessoas em situação de rua. Reportagem Gabriela Noronha.
2: Amanhã é o último dia para fazer a declaração do imposto de renda.
3: A Receita Federal já recebeu mais de 37 milhões de declarações e a expectativa é chegar a 44 milhões de documentos.
2: Quem entregar fora do prazo estará sujeito à multa.
3: E essas foram as notícias do governo do Brasil.
2: Uma realização da Secretaria de Comunicação Social da Presidência da República.
3: Com produção da empresa Brasil de Comunicação.
2: Fique agora com as notícias do Poder Judiciário e do Congresso Nacional. Boa noite.
3: Boa noite para você e até amanhã.

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2: STF homologa acordo para viabilizar operação de crédito ao BRB.
3: STJ define que qualificadora de violência de gênero também se aplica a agressões contra a mulher em relação homoafetiva.
2: Semana na conciliação. Trabalhadores de empresa de tratamento de água e saneamento de Campinas fecham um acordo de mais de 7 milhões de reais.
3: Boa noite, eu sou Marcela Luiza.
2: E eu sou Walter Lima.
3: O Supremo Tribunal Federal homologou nesta quinta-feira um acordo entre a União, o Governo do Distrito Federal, o Banco Central e o Banco de Brasília para viabilizar uma operação de crédito destinada ao reforço financeiro do BRB.
2: A decisão foi tomada durante a audiência de conciliação conduzida pelo ministro Luiz Fux, Marcelo Della Libera.
4: O acordo permite que o Distrito Federal contrate um empréstimo junto ao Fundo Garantidor de Crédito para capitalizar o banco. A operação terá garantia de um sindicato de bancos e contra-garantia vinculada às verbas do Fundo de Participação dos Estados e do Distrito Federal e do Fundo de Participação dos Municípios.
3: O Comitê Nacional de Inteligência Artificial no Judiciário aprovou duas medidas para ampliar a segurança da inteligência artificial usada pela Justiça.
2: Coordenada pelo Conselho Nacional de Justiça, a manifestação técnica validou os riscos de inserção de comandos escondidos em documentos processuais e instituiu um Programa Nacional de Segurança para capacitação e com suporte e prevenção de riscos.
3: A manifestação técnica é a primeira medida nacional de orientação sobre o tema e deve ser submetida ao plenário do Conselho.
2: As medidas fazem parte das prioridades definidas pela gestão 2025-2027, coordenada pelo presidente do CNJ e do STF, ministro Edson Fachin.
3: Qualificadora de lesão corporal praticada contra a mulher pela condição do sexo feminino também se aplica em relação homoafetiva entre mulheres.
2: Essa é a conclusão do STJ. Fátima Uchoa.
5: Uma mulher foi acusada de insultar e agredir fisicamente a ex-companheira por ciúmes. O Ministério Público ofereceu denúncia por lesão corporal qualificada, considerando que a agressão foi cometida contra a mulher pela condição do sexo feminino e no âmbito doméstico. A Justiça de Santa Catarina condenou a acusada só pelo crime de lesão corporal em contexto doméstico. Já a sexta turma do STJ deu provimento ao recurso especial do MP. Segundo o ministro relator Rogério Schietti Cruz, basta o vínculo doméstico familiar ou de afetividade e a condição de mulher da vítima para aplicação do sistema protetivo, sendo presumidas a vulnerabilidade e, consequentemente, a motivação de gênero.
3: Trabalhadores de empresa de tratamento de água e saneamento de Campinas fecham acordo de mais de 7 milhões de reais.
2: A conciliação foi fechada durante a Semana Nacional da Conciliação Trabalhista. Rafael Oliveira.
6: O acordo encerra uma ação coletiva de 2018 sobre gratificação paga a motoristas da Sanasa, empresa de economia mista de tratamento de água e saneamento de Campinas. 54 trabalhadores vão receber mais de 7 milhões de reais em valores líquidos. O acordo também prevê o recolhimento de 600 mil reais em FGTS e 2 milhões de reais em encargos previdenciários para a União. As negociações vinham sendo realizadas desde o início do ano.
3: Justiça recebe denúncia contra organização criminosa internacional por garimpo ilegal em Roraima.
2: Na ação, o MPF pede a condenação dos 6 integrantes do grupo e fixação de, no mínimo, 200 mil reais em multa por danos morais coletivos. Vanessa Pereira.
7: Segundo a denúncia, o grupo negociava ouro e diamantes extraídos ilegalmente no Brasil e no exterior, usando contatos e negociações no Peru para comercializar os minerais sem autorização. As investigações apontam investimento de 350 mil reais na compra de ouro e negociações de pedras avaliadas em mais de 100 mil dólares. O MPF pede a condenação dos 6 acusados por exploração ilegal de recursos minerais da União, organização criminosa transnacional, contrabando e lavagem de dinheiro, além de multa mínima de R$200 mil por danos coletivos e sociais.
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3: Uma boa noite.
2: E até amanhã.
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8: Eu sou Paula Groba.
9: E eu sou Ricardo Nakaoka.
8: E estes são os destaques de hoje do Jornal do Senado, que começa agora.
9: Senado aprova retomada de benefícios fiscais para o terceiro setor e isenção de IPI para pessoas com deficiência.
8: Escala 6x1, Senado vai analisar proposta aprovada pela Câmara.
9: Segue para sanção presidencial política nacional para estudantes com superdotação.
8: Boa noite.
9: Boa noite.
8: Hospitais filantrópicos, entidades assistenciais e organizações sociais podem voltar a ter acesso a benefícios tributários suspensos nos últimos anos. O Senado aprovou um projeto que retoma incentivos fiscais para instituições do terceiro setor e também garante a isenção do IPI na compra de veículos por pessoas com deficiência.
9: A proposta segue agora para análise da Câmara dos Deputados. Mais informações com o repórter Alexandre Campos.
10: Os benefícios referentes ao imposto sobre a renda das pessoas jurídicas, contribuição social sobre o lucro líquido e COFINS, atualmente assegurados por uma lei complementar apenas às organizações da sociedade civil de interesse público e organizações sociais, vão se estender também a todas as entidades do terceiro setor, como afirmou a relatora do projeto, senadora professora Dorinha Seabra, do União do Tocantins.
11: Infelizmente, no formato que está hoje, a PAIS e outras instituições já consolidadas na área social perderiam esse benefício.
10: O texto aprovado ainda reverteu outras reduções de benefícios. Um incentivo que passará a valer se a proposta virar lei será o referente à doação ou destinação para patrocínio de parte do imposto de renda devido por empresas para projetos esportivos, culturais e sociais, como os voltados para crianças, adolescentes e idosos. Também foi retomada a isenção total de IPI na compra de veículos por pessoas com deficiência.
8: E os municípios com pendência fiscal já estão autorizados a receber recursos de emendas parlamentares. A publicação que garante essa mudança já saiu no Diário Oficial.
9: Esse e outros dispositivos tinham sido vetados pelo presidente Lula, mas o veto foi derrubado pelo Congresso. Repórter Marcela Diniz.
12: Com a promulgação de 4 dispositivos da Lei de Diretrizes Orçamentárias de 2026, que tiveram veto presidencial derrubado pelo Congresso, ficam permitidas doações de bens e valores no chamado defesa eleitoral, que começa 3 meses antes e vai até o final das eleições. Outro dispositivo autoriza municípios de até 65 mil habitantes que tenham pendências fiscais a celebrar convênios com o governo federal, receber recursos de programas e ter acesso a emendas parlamentares. Na sessão que derrubou o veto, o presidente do Congresso, senador Davi Alcolumbre, assinalou que essas demandas fizeram parte da marcha dos prefeitos à Brasília.
13: São estradas, são rodovias, são escolas, são unidades de saúde, são creches, são praças, enfim, são obras muito relevantes para os municípios brasileiros.
12: As outras 2 regras reinseridas na LDO autorizam o uso de recursos da Lei Orçamentária Anual em despesas que estão fora da competência da União e são relativas à malha hidroviária brasileira e à construção e manutenção de rodovias estaduais e municipais destinadas à integração de modais de transporte ou ao escoamento produtivo.
8: Você sabe o que é ludopatia?
9: Ludopatia é o vício em jogos de azar. Essa compulsão provoca perda de controle, endividamento e impactos graves na vida familiar e emocional dos apostadores.
8: Muita gente vem se conscientizando de que essa atividade pode ser destruidora. Em meio ao avanço das bets no país, mais de 570 mil brasileiros já recorreram à plataforma de autoexclusão criada pelo Ministério da Fazenda para bloquear voluntariamente o próprio CPF em sites regularizados.
9: O crescimento do endividamento de famílias por conta do vício em jogos acendeu o alerta no Senado. Os detalhes com o repórter Rodrigo Rezende.
14: Pelo menos 570 mil pessoas já fizeram cadastro na plataforma de autoexclusão para acesso a sites de apostas. O sistema do Ministério da Fazenda traz a possibilidade do bloqueio voluntário em todas as bets legalizadas no Brasil. De acordo com o Ministério, do total de cadastrados, 207 mil usuários apontaram a perda de controle sobre o jogo e os impactos na saúde mental como principais motivos para a autoexclusão. O vício em jogos de azar, conhecido como ludopatia, atinge milhares de brasileiros, como alerta o senador Humberto Costa, do PT de Pernambuco.
15: Dados da Organização Mundial da Saúde apontam que a taxa de dependência em jogos de azar pode variar de 1 a 3% da população adulta. Se aplicarmos essa proporção ao Brasil, estamos falando de até 4 milhões de brasileiros já em situação clínica de vício.
14: Caso você deseje bloquear o seu próprio acesso aos sites e sistemas regularizados de apostas no Brasil, basta acessar autoexclusãoapostas.fazenda.gov.br. Lembrando que o exclusão é sem o tio. Você deve ter uma conta gov.br para fazer a solicitação e seu CPF será bloqueado em todas as casas de apostas.
8: Secas mais severas, chuvas intensas e eventos climáticos extremos podem marcar os próximos meses no Brasil com o fortalecimento do fenômeno El Niño.
9: Diante do risco de impactos na agricultura, no abastecimento de água e até no aumento de desastres naturais, o Senado reuniu hoje no plenário autoridades e especialistas para discutir medidas de prevenção e preparação. Os detalhes com o repórter Márcio Maturana.
16: O climatologista Carlos Nobre alertou que para este ano se espera uma intensidade maior.
17: Agora, maio, junho, julho, já temos 92% de probabilidade de começar um El Niño e outubro, novembro e dezembro desse ano, a probabilidade é 98% desse El Niño ser forte ou muito forte. Então, nós temos que nos preparar muito.
16: O senador Hamilton Mourão, do Republicanos do Rio Grande do Sul, disse que é preciso aprimorar o Plano Nacional de Proteção e Defesa Civil de 2012, tornando obrigatórias simulações anuais nos municípios.
18: Se não treinar, nós não vamos conseguir executar na hora que a catástrofe acontecer.
16: O senador Hermes Klan, do PL de Santa Catarina, acredita que o trabalho do Senado para fortalecer o planejamento dos municípios em áreas de risco é fundamental, mas não é suficiente.
19: Muitos municípios brasileiros, especialmente os menores, não têm estrutura técnica, equipe permanente ou capacidade de acessar recursos federais com rapidez. O município sofre a tragédia, mas o sistema público só chega depois da água baixar. Enquanto isso, seguimos repetindo o ciclo. Desastre, reconstrução, novo desastre.
16: A sessão de debates foi pedida por todos os líderes partidários, com primeira assinatura de Esperidião Amin, do PP de Santa Catarina.
8: E a proposta que acaba com a escala 6-1 foi aprovada na Câmara dos Deputados na noite de ontem. O próximo passo agora é a análise dessa PEC pelo Senado.
9: Senadores, no entanto, divergem sobre a PEC, que garante aos trabalhadores 2 dias de descanso semanal remunerado. A proposta divide opiniões entre parlamentares e setores da economia. O repórter Douglas Castilho tem mais informações.
20: Uma das vozes contrárias à redução da escala 6-1 para de 5-2 foi o senador Oriovisto Guimarães, do PSDB do Paraná. Segundo ele, trata-se de uma medida demagógica.
21: O Brasil já tem o maior Bolsa Família de toda a história. Já tem auxílio gás, já tem benefício de prestação continuada, não tem cabimento, não houve aumento de produtividade, não houve investimento em máquinas.
20: Mas o senador Irajá, do PSD do Tocantins, destacou que a nova jornada é uma tendência internacional fruto justamente da modernização tecnológica.
4: Se a tecnologia já flexibilizou a jornada de 40 horas para os setores corporativos de tecnologia, é um contrassenso condenar o trabalho do comércio a um modelo rígido de aprisionamento de 6 dias por semana.
20: O senador Hamilton Mourão, do Republicanos do Rio Grande do Sul, considera a medida uma intervenção indevida do Estado.
5: Então, se eu vou trabalhar 1 dia, 2 dias, 3 dias, 4 dias, 5 dias, 6 dias, 7 dias, é uma decisão minha numa negociação com aquele que está me contratando.
20: O senador Rogério Marinho, do PL do Rio Grande do Norte, concorda com a livre escolha e apresentou uma nova PEC que será analisada pelo Senado em conjunto com o fim da escala 6x1. A proposta prevê a negociação entre trabalhador e patrão quanto à quantidade de horas trabalhadas e o pagamento proporcional às horas efetivamente cumpridas.
9: Com edição de Paula Groba e trabalhos técnicos de João Lira, o Jornal do Senado fica por aqui. Acompanhe agora as notícias da Câmara dos Deputados. Boa noite.
22: Boa noite e até amanhã.
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24: Parlamentares reduzem a jornada de trabalho semanal para 40 horas.
25: Proposta votada estende imunidade tributária de entidades religiosas.
24: Plenário amplia incentivos para a indústria brasileira de fertilizantes.
25: Cobertura de mais doenças com teste do pezinho avança na Câmara.
24: Boa noite. A Câmara examina projeto que organiza a ampliação do número de doenças que poderão ser detectadas pelo teste do pezinho. Vamos ouvir a reportagem de Maria Neves.
26: A Comissão de Saúde da Câmara dos Deputados aprovou o projeto que estabelece os prazos para a ampliação dos problemas de saúde incluídos no teste do pezinho. Uma lei de 2021 lista 13 doenças a serem detectadas no exame. A legislação determina ainda que o Programa Nacional de Triagem deve ampliar a testagem em 5 etapas, mas não estabelece a data para início de cada fase. Hoje, o Sistema Único de Saúde testa os recém-nascidos apenas para 7 condições previstas na primeira fase, que inclui hipotiroidismo, toxoplasmose e hiperplasia adrenal. Pelo texto aprovado, a segunda etapa de ampliação do teste do pezinho, que inclui a detecção de doenças raras genéticas e metabólicas, deverá estar em vigor até 2027. As demais etapas deverão ser implantadas a cada 2 anos depois de concluída a segunda fase. A relatora, a deputada Rosângela Moro, de São Paulo, ressalta que a triagem neonatal é uma das formas mais eficazes de prevenção em saúde infantil. Ela lembra que a detecção precoce de enfermidades permite intervenções terapêuticas antes da manifestação de sintomas.
27: A triagem, ela faz o diagnóstico de doenças antes mesmo delas se manifestarem. É extremamente importante que as mães exijam, levem os seus neonatos para fazer a triagem neonatal. Quanto antes diagnosticado, você trata, até impede o desenvolvimento da doença. Um dos exames, por exemplo, ele impede o retardo mental das crianças se for diagnosticado e tratado dentro do devido prazo.
26: Ao apresentar o projeto, o deputado Eduardo da Fonte, do PP de Pernambuco, afirmou que as doenças raras atingem cerca de 13 milhões de pessoas no Brasil. Segundo o parlamentar, 75% dos acometidos por essas enfermidades são crianças e 30% delas morrem antes dos 5 anos de idade. Na opinião do deputado, ainda que as doenças raras não tenham cura, a detecção precoce é importante porque permite o tratamento adequado que reduz as complicações e o risco de morte. A proposta que estabelece datas para ampliação do teste do pezinho ainda será analisada pelas comissões de Finanças e Tributação e de Constituição e Justiça. Da Rádio Câmara de Brasília, Maria Neves.
23: Saúde.
0: Hugo Leal, do PSD do Rio de Janeiro, critica o entendimento da Justiça Federal, que, segundo ele, pode dificultar a avaliação de pessoas com autismo leve e restringir o reconhecimento de direitos. Para ele, a medida contraria avanços aprovados na proteção às pessoas com deficiência.
1: O deputado também manifesta preocupação com possíveis impactos no acesso a benefícios sociais por famílias atípicas. Hugo Leal informa ainda que solicitou audiência pública para discutir os efeitos da medida e cobrar esclarecimentos sobre o tema.
2: Direitos Humanos.
0: Em defesa do Bolsa Família, Benedita da Silva, do PT do Rio de Janeiro, afirma que o programa é um instrumento de dignidade e combate à fome. Segundo a deputada, a maioria dos beneficiários conseguiu deixar o auxílio ao longo dos anos por meio da inserção no mercado de trabalho.
1: Benedita da Silva também aponta contradição em setores da elite que criticam investimentos sociais à população mais pobre, mas silenciam diante de subsídios e isenções concedidos a grandes empresas. Ela ressalta que as políticas de transferência de renda foram fundamentais para retirar o Brasil do mapa da fome.
2: Economia.
0: Câmara estende imunidade tributária das igrejas para a compra de bens e serviços destinados ao funcionamento das entidades. O repórter Marcelo Larcher tem as informações.
3: O plenário da Câmara aprovou proposta de emenda à Constituição que amplia a imunidade tributária das igrejas de qualquer culto para alcançar também a compra de bens e serviços necessários ao funcionamento das entidades religiosas. Imunidade tributária é quando o governo fica proibido de cobrar um imposto. A imunidade sobre patrimônio e renda já está assegurada às igrejas por diversas leis. A proposta aprovada deixa claro na Constituição que a imunidade tributária vai valer também para a aquisição de bens ou serviços necessários para a implantação, manutenção e funcionamento das entidades religiosas e templos de qualquer culto. A imunidade é estendida ainda para as creches, comunidades terapêuticas, mosteiros, seminários, conventos, serviços de acolhimento institucional, atividades sociais e assistenciais e demais atividades sem fins lucrativos. As condições e critérios de habilitação terão de ser definidas por lei complementar que ainda vai ser aprovada. Relator da proposta, o deputado doutor Fernando Máximo, do PL de Rondônia, diz que a proposta dá mais segurança jurídica para a imunidade já prevista na Constituição. Deputados da base do governo disseram que a proposta amplia um privilégio e permite que entidades ligadas à igreja sejam também beneficiadas por uma renúncia fiscal que será paga pelos demais contribuintes. Foi o que disse o deputado Pedro Czai, de Santa Catarina, líder do PT.
6: Três leis e a Constituição deixa claro o apoio, a isenção tributária, a imunidade. Agora, o que se quer é extrapolar por várias modalidades de imunidade tributária, como alguém dá uma palestra, ganha 200 mil, alguém compra um avião de 20 milhões, porque vai ser para atividade religiosa.
3: O autor da proposta, deputado Marcelo Crivella, do Republicanos do Rio de Janeiro, diz que a imunidade prevista na Constituição para as igrejas não existe. Na prática.
7: É só isso que nós queremos, que a imunidade prevista na Constituição aconteça na prática. Eu já paguei imposto sobre tudo, o dinheiro que eu dou para a igreja não é para pagar imposto de novo. E outra coisa, se comprar um avião, um helicóptero, o senhor acha que a Receita Federal vai devolver isso?
3: A proposta de emenda à Constituição que amplia a imunidade tributária das igrejas de qualquer culto seguiu para análise do Senado. Da Rádio Câmara de Brasília, com informações de Daniele Lessa e Antônio Vital, Marcelo Larcher.
2: Justiça.
1: Para Rogério Correia, do PT de Minas Gerais, o suposto uso de fundos de previdência estaduais como Rio Previdência em instituições privadas levanta suspeitas de favorecimento político. Ele alega que as denúncias sobre o Banco Master revelam uma relação que envolve integrantes da oposição.
0: Rogério Correia cobra a responsabilização de todos os envolvidos no caso e exalta a atuação das instituições de controle e do judiciário. O deputado espera que as investigações alcancem todos que desviaram os recursos de aposentados.
1: Marcon, do PT Gaúcho, denunciou supostos esquemas ligados ao Banco Master. Ele alega que o senador Flávio Bolsonaro teria visitado o banqueiro Daniel Vorcaro em busca de repasses para despesas do ex-deputado Eduardo Bolsonaro nos Estados Unidos e formação de Caixa 2 para campanhas eleitorais.
0: Marcon exigiu também explicações do presidente nacional do PL, Valdemar da Costa Neto, e da liderança da legenda no Rio Grande do Sul sobre as graves acusações de desvios e benefícios financeiros ilícitos.
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11: Votação.
1: A Câmara aprovou um projeto que cria incentivos para a indústria nacional de fertilizantes. A repórter Daniela Lessa explica que a intenção é tornar o Brasil menos dependente do mercado externo.
12: O plenário da Câmara aprovou o projeto que prevê diversos benefícios tributários, ou seja, descontos no pagamento de impostos para estimular a produção de fertilizantes no Brasil. O projeto cria o Programa de Desenvolvimento da Indústria de Fertilizantes, o Profert, que concede até 10 bilhões de reais em subsídios em 5 anos para fábricas de fertilizantes. Hoje o Brasil importa mais da metade dos fertilizantes e fosfatos utilizados na agricultura, principalmente de países como a Rússia, a China e os Estados Unidos. A proposta, já aprovada pelo Senado, está baseada em renúncia de receitas, ou seja, o governo deixa de cobrar impostos para estimular o setor. O texto final, apresentado pelo relator, deputado Júnior Ferrari, do PSD do Pará, limita essas desonerações em 2 bilhões de reais por ano e fixa prazo máximo de 5 anos para os benefícios. O projeto beneficia empresas com projetos aprovados pelo Ministério da Agricultura. Além disso, obriga a mistura obrigatória de fertilizantes nacionais no produto consumido e comercializado no país, começando com 2% ano que vem e chegando a 30% em 10 anos. O argumento é que o Brasil precisa ficar menos dependente do mercado externo. As medidas foram criticadas pelo deputado Gilson Marques, do Novo, de Santa Catarina.
13: Ele trocou a antiga forma de lidar com o problema, que era a desoneração tributária de IPI, COFINS, e ele abandonou essa forma de incentivo para ter uma outra forma de incentivo, que na verdade é uma reserva de mercado, ou seja, beneficiar poucos indicados. E além disso, ele se apoia em pilares que nós não concordamos, por exemplo, a mistura obrigatória de fertilizantes nacionais. Isso não faz sentido nenhum.
12: A proposta também permite que o governo federal crie linhas de financiamento a projetos de produção, pesquisa e infraestrutura, o que ficará a cargo do BNDES. De acordo com o relator, Júnior Ferrari, a dependência de fertilizantes de outros países deixa o país vulnerável.
14: Esse projeto, ele é de suma importância, porque o Brasil, ele é um dos maiores produtores de alimentos do mundo. E hoje, importamos cerca de 85% a 90% dos fertilizantes. Então, corremos o risco de falta de alimento no Brasil e no mundo. Daí a importância desse projeto. Porque é uma questão econômica, mas muito mais, e principalmente é uma questão de segurança alimentar.
12: Como foi alterado pela Câmara, o projeto que cria o Programa de Desenvolvimento da Indústria de Fertilizantes com benefícios tributários para aumentar a produção nacional voltou para análise do Senado. Da Rádio Câmara de Brasília, com informações de Antônio Vital, Daniele Lessa.
11: Agricultura.
25: Emidio Madeira, do PL de Minas Gerais, denunciou o desvio de 850 milhões do Fundo de Defesa da Economia Cafeeira, principal aporte do governo federal ao setor. O parlamentar afirma que os recursos devem ser utilizados exclusivamente no fortalecimento da produção.
1: Emidio Madeira cobrou ainda a redução imediata das taxas de juros do Funcafé para aliviar os custos dos produtores que enfrentam instabilidade de preços e sequelas de anos de seca, especialmente no estado mineiro.
11: Turismo.
25: Bacelar do PV celebra o desempenho da Bahia na atração de turistas internacionais e atribui o avanço do setor, entre outras coisas, à ampliação da conectividade aérea. O deputado também faz críticas à condução da política de turismo durante a gestão anterior.
1: Bacelar lembra ainda que o aumento da chegada de visitantes estrangeiros e a relevância econômica da atividade têm impulsionado a expansão do setor. Segundo ele, tudo isso reflete políticas públicas de incentivo ao turismo nacional.
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11: Trabalho.
0: Câmara aprova a redução da jornada semanal para 40 horas e 2 dias de descanso remunerado. O repórter Antônio Vital acompanhou a votação.
15: A Câmara dos Deputados aprovou por 472 votos a favor e apenas 22 contrários a proposta de emenda à Constituição que reduz a jornada normal de trabalho para até 40 horas semanais e garante 2 dias de repouso semanal remunerado aos trabalhadores. Horas antes, o texto apresentado pelo relator, deputado Léo Prates, do Republicanos da Bahia, foi aprovado em uma comissão especial por 34 votos a 4. No plenário, o texto aprovado foi uma emenda apresentada pelo líder do PT, Paulo Pimenta, do PT do Rio Grande do Sul, praticamente idêntica ao aprovado na comissão e resultado de um acordo entre a maioria dos partidos. A aprovação desse texto alternativo impediu que fosse votada, a pedido do PL, outra proposta de emenda à Constituição apresentada pela deputada Érica Hilton, do PSOL de São Paulo, que reduzia a jornada de trabalho para 4 dias por semana e foi analisada junto com o texto aprovado. Além da jornada de 40 horas semanais, o texto aprovado, conhecido como PEC do fim da escala 6x1, prevê que um dos 2 dias de descanso deverá ser preferencialmente aos domingos. A redução da jornada e a ampliação do descanso devem acontecer sem qualquer tipo de redução nos salários. Essa garantia também vale para os pisos salariais. A adoção da medida será gradual. 60 dias depois da publicação da emenda, a jornada normal não poderá passar de 42 horas semanais. Depois de um ano, deverá cair para 40 horas. A proposta foi criticada por deputados da oposição, inclusive do PL, que tentou aprovar a proposta que não tinha sido objeto de acordo no plenário. Para o deputado Bibo Nunes, do PL do Rio Grande do Sul, a medida proíbe as pessoas de trabalharem.
16: Estão querendo proibir de trabalhar nesse país. Não tem lugar no mundo que proíba de trabalhar. A esquerda só sabe viver de bocas e tetas. É com o trabalho que se vive. Trabalho honra, dignifica.
15: O deputado Carlos Aratini, do PT de São Paulo, criticou a tentativa de aprovação de texto que não tinha sido objeto de acordo.
17: Um destaque fake. Por que fake? Porque a maioria do PL atuou o tempo todo contra a PEC que acaba com a escala 6x1 e coloca a jornada de 40 horas. Chegaram a apresentar aqui uma emenda onde teria um prazo de implantação dessa modificação de 10 anos, mas agora eles dão uma de radical.
15: A proposta foi criticada por outros deputados da oposição. O deputado Kim Kataguiri, do Missão de São Paulo, considerou a aprovação da proposta uma medida eleitoreira que não trará benefícios reais ao trabalhador.
18: Aliás, o melhor cenário para mim era nem ter transição, era começar agora. Quanto antes começar, antes as pessoas vão saber que é uma farsa, que a vida delas não mudou, não melhorou, que elas não vão estar trabalhando menos.
15: O texto permite que convenções ou acordos coletivos estabeleçam regime de compensação, inclusive para categorias com jornadas diferenciadas. Outro trecho prevê que lei complementar estabeleça medidas de transição para microempreendedores individuais, microempresas e empresas de pequeno porte. A proposta também permite que empresas que prestam serviço de mão de obra terceirizada para o serviço público, por meio de licitação, reduzam a carga horária dos funcionários após a alteração do contrato. Ao defender a importância de mais tempo livre para os trabalhadores, o autor de uma das propostas que deu origem à mudança, deputado Reginaldo Lopes, do PT de Minas Gerais, destacou as consequências de jornadas extensas para a saúde mental do trabalhador.
19: Nenhum setor econômico perde, muito pelo contrário. O que prejudica uma economia, uma empresa, é o seu trabalhador, seu colaborador adoecido. E hoje nós temos uma pandemia de doença mental no país.
15: O presidente da Câmara, Hugo Mota, classificou a aprovação como histórica. Depois de aprovada em 2 turnos de votação, a PEC do fim da escala 6x1 seguiu para análise do Senado. Da Rádio Câmara de Brasília, com informações de Daniele Lessa, Antônio Vital.
21: Padre João, do PT de Minas Gerais, afirma que o fim da escala 6x1 restringe acordos trabalhistas que desrespeitem um novo limite de horas. Ele também relaciona a alteração constitucional ao combate à exploração do trabalho e à sobrecarga enfrentada principalmente por mulheres.
0: Pelo Luiz Helena, da Rede do Rio de Janeiro, afirma que o debate sobre o fim da escala 6x1 representa uma reivindicação histórica dos trabalhadores. Para ela, a mudança pode melhorar a qualidade de vida e reduzir a sobrecarga enfrentada por diferentes categorias profissionais.
1: Segundo Alexandre Lindemeyer, do PT do Rio Grande do Sul, a redução da jornada de trabalho é uma pauta histórica para o parlamento brasileiro. Ele observa que, com o avanço da tecnologia, não há mais justificativa para manter uma jornada que adoece os trabalhadores.
0: Bebeto, do PP do Rio de Janeiro, declara posicionamento favorável ao projeto que acaba com a escala de trabalho 6x1. O parlamentar relembra sua trajetória profissional como servente de pedreiro, camelô e feirante para reforçar seu compromisso com a defesa dos direitos dos trabalhadores.
1: Welter, do PT do Paraná, celebrou o avanço da votação para o fim da escala 6x1, destacando o impacto positivo da medida para mulheres, jovens e trabalhadores rurais. Segundo ele, a mudança promove uma rotina mais humana, além de alinhar o Brasil aos padrões de países desenvolvidos.
0: Pedro Paulo, do PSD do Rio de Janeiro, defendeu o fim da escala 6x1, destacando que a medida vai beneficiar milhões de trabalhadores ao reduzir o desgaste físico e mental. Ele afirmou ainda que o descanso adequado eleva a produtividade e saúde mental do trabalhador.
1: Ana Pimentel, do PT de Minas Gerais.
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0: 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Hora certa. Hora certa. 8h21.
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0: 8h22.

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3: 8:28.

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1: 8:32.
2: Aí, Júnior, o que será que tinha naquele áudio, hein, meu irmão?
3: César, eu também quero saber, viu?

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8: 8h46.
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8: 8h46.

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